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8: Bom dia, bem-vindo ao Despertador da M80.
9: No ar, Francisco Junior.
8: Aqui estou eu a tentar servir de ar-condicionado a refrescar o seu dia. Continua quente. Sonic, daqui a pouco it feels so good, adoro. E também 10 pisigas sempre em pé na M80.
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0: Esta podia ser dedicada àqueles que não conseguem dormir, que estão sempre em pé. Os 10 pisos, siga na M80, as duas primeiras depois das 5 da manhã. Esta sexta-feira quer dizer duas coisas. Uma, que está aí, neste caso três, está aí o fim de semana à porta. É dia de mais música na M80 e é dia de Show Me the Money. Sorteio depois das 2 da tarde. Ainda pode participar através do 68900 com a palavra vencer para o Show Me the Money. 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

Sexta-feira é o melhor dia da semana, porque há sempre mais. Nem é muito. Sobretudo, mais música.

Real Wild Child, Iggy Pop, o álbum Blá Blá Blá. É assim mesmo que se chama, não estava a inventar. 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
2: Quente, daqui a pouco já vamos olhar para essa previsão. Para já, bom dia. Madonna a seguir, Papa Don't Preach e também Salomé da Bahia. Outro lugar, é dia de mais música, de mais ritmo. Na M80, é sexta-feira.

0: Bem dançada logo pela manhã. Outro lugar, Salomé da Bahia, no dia que há mais música, né? 80, mais ritmo já a pensar. Bem, o fim de semana, vamos para isso, a aquecer os motores. Previsão para hoje. Mais um dia de tempo quente, com céu pouco nublado ou limpo, vento mais intenso nas terras altas, pequena subida de temperatura nas regiões norte e centro, sendo acentuada da mínima a subida no litoral centro. Vamos olhar para essa previsão no que diz respeito a temperaturas, e dá para ver, vamos começar pelo norte e vamos para sul, 34 em Viana do Castelo, 39 em Braga, 33 em Bragança, 35 em Vila Real, 35 no Porto, 31 em Aveiro, 34 em Viseu, 32 na Guarda, 38 Coimbra, Leiria vai chegar aos 38 também, Castelo Branco 38, 41 em Santarém, Porto Alegre 38, continuando por aí abaixo, vamos para Lisboa 40 graus, Setúbal 40 graus, Évora 43, Beja 43, com algumas nuvens altas, vai estar um tempo mais estranho em Beja, apesar dos 43 graus, 36 em Sines, 34 em Sagres e 34 em Faro. Esta é a previsão para o dia de hoje, mais um dia quente, estava prometidos, e está aí o verão, não é? É normal. New Radicals, daqui a pouco, Rockwell, entre aspas, Course, Grupo de Baile e The Sun Always Shines on TV, os noruegueses Aha. Daqui a pouco relembramos os macaquinhos do sótão de ontem.
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0: Vamos.
1: Ai, que bom!
0: Vai!
1: Sem medos!
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1: Portanto, vamos a isto. Estão prontos? Vou dizer o nome de três cores de coisas. Vou dizer o nome de três coisas, isso é que é. Uma delas é uma cor de barniz. Outras são nomes de outras coisas.
3: Que tu inventaste?
1: Não, são sempre nomes de coisas que existem.
3: Ok.
1: Eu não invento nada aqui. Eu sou uma caçadora-recoletora.
4: Tão linda.
1: Eu não invento nada. Ora bem, vamos ao primeiro. Cachorro eu tenho em casa. Sambando no inferno astral.
3: Ah, eu quero esse.
1: O nariz de estrela.
4: É pá, eu também quero o sambando. Vamos já na primeira para empatar. É porque o sambando é aquele amarelo torrado, estás a ver?
3: É o verde. Tem que ser da cor da bandeira.
4: Okay,
3: ou verde ou ali.
4: Hoje, por acaso, vamos juntos nesta.
3: É isso.
4: Sambando é aquele. E esta coisa, este centro estético, até te digo mais. Sabes onde é que isto
3: não
4: fica?
3: Não, este centro estético é o gel.
1: Ele está a confundir jogos.
4: Sim, mas este sítio onde faz desta cor e tem este nome é feito em Viseu.
1: Não acho, não para nada.
4: Pá, pronto,
1: portanto, eu vou dar ponto só a Ana, porque o Paulo está a ganhar, portanto, ponto para
3: mas
1: a
3: Ana. Mas
1: está certo.
4: Não.
1: Eu só vou dar ponto à Ana, porque o Paulo confundiu os jogos.
4: Nem penses.
1: Não. Quem manda neste jogo sou
3: eu.
1: O Paulo fez uma chapa a dizer: isso é o nome de uma terra. Não.
4: Ela manda.
1: Então, ponto para a Ana. Cachorra tem em casa uma música da Anitta, sambando o inferno astral. É verdiz cor-de-rosa.
4: Quase que
1: estrela. E nariz de estrela é, como é óbvio, uma espécie de topeira. Vamos ao próximo.
4: Manda ver.
1: Saia de crochê. Não tema o amor. Ou na Serra Pelada.
4: Na Serra Pelada.
3: Não tema o amor.
4: É, na Serra Pelada podia ser o nome de um livro também. Andas a ler o quê? O Na Serra Pelada.
1: As pessoas na praia deitadas a ler o Na Serra Pelada.
3: Mas é pelada de nua? A serra está nua?
1: É só para dizer que se chama Na Serra Pelada.
4: Mas é o Na Serra Pelada, sim.
1: Na Serra Pelada, diz sim. O Paulo, e tu dizes não tema o amor?
3: Não tema o amor, e é vermelho.
1: Ora bem, vamos por partes. Na Serra Pelada é um filme dos Trapalhões. Lembra-se dos Trapalhões?
3: Claro que sim.
4: Já percebi que esta hoje veio contra mim.
1: Saia de crochê é um verniz cor-de-rosa.
3: Ah, caramba.
1: E Não Tema o Amor é uma telenovela mexicana dos anos 80. Ponto para ninguém. Vamos ao próximo.
3: Eu estive quase, mas achei que era óbvio, sabes? Eu fui induzida em erro.
1: Não temeste, não temeste o amor e o amor foi e mordeu-te de volta. Como é possível?
4: Nisto, mas já acertou um.
1: Vamos ao próximo. Voltar às raízes. Funga-funga. Ou véu encantado.
3: Voltar às raízes, então. Estou sempre a falar disso. Voltar à Viana do Castelo. Vai ser amarelo, quer dizer.
4: Véu encantado,
3: como ouro.
4: Azul celeste.
3: Filigrã.
1: Véu encantado, azul celeste. Ora bem, nenhum de vocês, para a minha grande tristeza, disse funga-funga. Não. Estou só a explicar, calma.
3: Ah, ok. Ela hoje está com pouca paciência.
1: Não, ele está histérico, eu tenho pouca paciência, adoro isto.
4: Olha, não, se querem discutir com o outro, discutam, mas não me envolvo nisso.
1: Funga-funga é uma personagem da versão brasileira da Rua Sésamo, que é um gambá.
3: Ai, um gambá.
1: Voltar às raízes é um verniz roxo escuro, ponto para Ana Moreira. Véu encantado, agora sim, é uma esteticista. É Oliveira das Mães.
4: Bom dia, Oliveira das Mães. Bom dia.
1: Vamos para o próximo.
4: Ponto para Ana. Está bem isto, está.
1: Raspão na lua.
3: É um cinzento.
1: Creme de Madre Joaquina. Ou Hoje Sou Minha.
3: Raspão na lua. E é um cinzento tipo platinado.
4: Agora sim, Hoje Sou Minha, hoje é o livro. Isto agora sim é um livro. Repito só os dois pontos.
1: Raspão na lua, creme de Madre Joaquina.
4: Creme de Madre Joaquina.
1: Ou Hoje Sou Minha.
4: Creme de Madre Joaquina e é um tom pastel.
1: Estás meio certo, porque o creme da Madre Joaquina é um doce conventual.
3: Pronto.
1: Portanto, podia ser um pastel. É um doce conventual de Vila Real. Estás lá ligeiramente perto.
4: Foi bom.
1: Ponto para ninguém, porque Hoje Sou Minha, que é um verniz carmim. Raspão na lua é um coquetel com conhaque e licor de pesco. Ficas a saber.
3: Fica para experimentar.
1: Faltam dois, mas precisamente a Ana tem dois pontos e o Paulo deseja depois também ter um, mas eu não lhe dei. Vamos ao próximo. Grão negro, pedaço mau.
3: Pedaço mau.
1: Ou selfie na floresta.
3: Pedaço mau.
4: Grão negro. Grão negro e toda a gente sabe.
1: Sim, escusam-se com coisas.
3: Fica em Évora, já sabemos.
4: Sim. Sim, cinzento.
1: Cinzento.
3: Ele até regalou os olhos.
1: Ora bem, tenho que mandar dois beijinhos. Um para Amarante e outro para Vila Nova de Famalicão. Porquê? Grão Negro é uma pastelaria em Amarante e Pedaço Mau é uma terra em Vila Nova de Famalicão. Portanto, selfie na floresta, era um verniz verde, ponto para ninguém.
3: Para quem é que vai dar o nome a um verniz de selfies na floresta?
4: Está muito forte, estamos fortíssimos hoje. Isto está...
3: Eu acertei em dois, estou feliz.
4: Tenso.
1: Falta um só. Vamos ao último.
4: Sim, sim.
1: Baseada em afetos reais.
4: Isto é bom.
1: Cisne refletindo elefantes.
4: Ai, eu quero muito que seja este.
3: Ou isso é um quadro.
1: Ou quase um poema de amor.
3: Eu quero os cisnes, só porque sim. É um branquinho.
4: Cisnes. Cisnes.
1: Baseada em afetos reais. Cisne refletindo elefantes. Ou quase um poema de amor.
4: É que baseada em afetos reais. Deve ser um programa de televisão baseado em factos reais. Uma coisa em qualquer, uma novela.
3: Eu vou para o cisne só porque é muito sinistro. É tão sinistro que eu vou para aí.
4: Baseado em afetos reais.
3: Cisnes.
1: Ora bem, quase um poema de amor não era, de facto. É um poema de Miguel Torga.
4: Vamos, vamos.
3: Um de nós acertou.
1: Um de vocês acertou. Eu só queria dizer a Ana Moreira.
3: Sim.
1: Que ela acertou, mas da parte errada. Porque de facto, Cisne Refletido de Elefantes é um quadro, como tu primeiro disseste, é um quadro do Dalí. Mas isto quer dizer que, baseado em efeitos reais, é um verniz lilás.
4: Vamos.
1: Ponto para o Paulo. E ou pode ter ganho a Ana ou podem ter empatado. Depende de como vocês quiserem olhar para os pontos. No meu coração, ganhou a Ana.
3: Eu acho que sim, porque eu acertar numa coisa que não era verniz e chegar lá ao quadro.
1: Não, eu foi porque penalizei o Paulo, porque ele baralhou jogos, que é uma coisa ofensiva. Ofensiva.
4: Paulo. De julho, manhãs, da 80.
1: Está marcado.
4: Paulo Fernandes, Ana Moreira e com a outra.
1: Sim. É desta teoria no leite. Espero que ele atenda ao telefone de hoje para amanhã.
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4: Sempre à sua espera, claro, no Rail. Bom dia, Guilherme Leite.
1: Aquele beijinho.
4: Ai, Karina, aqui ninguém te tira daqui. Aqui ninguém te tira daqui. Macaquinhos no sótão. Não, pá. Para ouvir no Rail está tudo aqui, todos os podcasts, todos os programas e rádio como nunca ouviu. 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Para já, daqui a pouco Pixies, Here Comes Your Man, e daqui a pouco também o programa da manhã da M80 com o Paulo Fernandes, Ana Moreira e a Suzana Romana. Até amanhã.
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neste dia, em 1985, estreava nos Estados Unidos o filme Back to the Future, Regresso ao Futuro, com Michael J. Fox e Christopher Lloyd. A história do jovem que acidentalmente foi enviado para o ano de 1955 teve como tema principal The Power of Love, de Huey Lewis and the News. Chegou a ser nomeada para o Oscar de Melhor Canção Original. E se calhar não reparou, mas Huey Lewis também tem uma participaçãozinha no filme. Há mais música na M80 com Huey Lewis and the News.

0: Olá, muito bom dia. São 7 da manhã. Vamos arrancar com as manhãs da M80. E começamos, claro, com um dos assuntos do dia. Portugal está nos oitavos de final do Mundial.
1: Olá Ana, bom dia. Tivemos direito a tudo no jogo com a Croácia. Sofremos primeiro, reviravolta já depois dos 90, até o VAR anulou um golo que deixaria outra vez tudo empatado. Perisic marcou primeiro aos 53, Ronaldo empatou de penalti aos 68, Gonçalo Ramos fez o 2-1 aos 90 mais 4 e Gvardiola ainda empatou tudo outra vez aos 90 mais 13, mas esse golo foi anulado. No final, Gonçalo Ramos disse que quando for preciso resolver um jogo, é só chamá-lo.
2: Foi quase um golpe de instinto. Eu sei que neste tipo de momentos eu costumo aparecer, eu costumo marcar, costumo resolver os jogos. Eu gosto de me focar nisso, gosto de depositar a minha energia nisso e acho que mais uma vez demonstrei que estou cá para ajudar e para decidir jogos, que é o meu trabalho.
1: Já o capitão da seleção, Cristiano Ronaldo, falou de um jogo difícil e de loucos.
3: Foi um jogo um pouco estranho. Na primeira parte conseguimos dominar bastante o jogo. Na segunda parte não foi tanto assim, porque eles tiveram aquela oportunidade e conseguiram marcar o golo e entramos ali um bocadinho em 10, 15 minutos em pânico. Mas depois do penalti também conseguimos desbloquear um bocado. Foi a partir daí que continuámos a acreditar que era possível. Foi um jogo louco, mas isto é um Mundial.
1: Para Roberto Martínez, houve sinais em campo da presença de Diogo Jota, que morreu há um ano.
4: Sinais muito bonitos, de uma força, de uma energia, daquilo que o Diogo Jota era na seleção. Um foco de acreditar e sinais de que temos uma responsabilidade pelo Diogo de continuar a mostrar os valores de equipa que tivemos e vamos a continuar a fazer isso. É a nossa luz no Mundial.
1: Agora, o próximo adversário de Portugal no Mundial é Espanha, a contar para os oitavos, e já depois do jogo da seleção houve um Suíça-Algéria, os suíços ganharam 2-0 e estão também já nos oitavos, vão jogar com o vencedor do Colômbia-Gana. Fora de campo, Portugal está em plena onda de calor, há incêndios ativos, um deles tem quase 900 pessoas no combate. É em Vouzela, este incêndio está ativo há mais de 24 horas. A Proteção Civil adiantou à agência Lusa que este fogo já provocou pelo menos 7 feridos, chegou entre tanto ao distrito de Aveiro, através do concelho de Águeda. O fogo está a afetar populações isoladas. Há também mais 2 incêndios ativos e que nesta altura têm mais de 100 pessoas no combate. São em Barcelos e em Moimenta da Beira. Quanto ao calor, o dia já começou com 12 distritos em aviso vermelho. As únicas exceções são Faro, Castelo Branco, Viseu, Guarda, Bragança e Vila Real. Estes 6 têm aviso laranja. Todos os outros estão a vermelho.
0: Agora o nosso jornalista Gonçalo Teles vai sair aqui do nosso estúdio com a maior poker face que ele consegue. Uhum. O nosso Paulo Fernandes está na nossa regi. Ele não viu o jogo ontem.
1: Ele não sabe
0: o resultado. O telemóvel está longe dele. Ele está com fones. Não ouviu este noticiário, como é óbvio. Eu estou a tentar manter a minha cara assim, tipo, quase sem emoção. Até a minha voz, se repararem, emoção zero.
1: Nada.
0: Zero, nem bom nem mau. Sabes? Eu estou mesmo a tentar no Nicholas Bitites.
1: Só existimos hoje.
0: Exatamente, só respiramos. Portanto, vamos passar daqui a pouco à Cláudia Capela, vamos ao tempo, mas o dia hoje, pelo menos a primeira hora de hoje, vai ser. Já vamos explicar como é que isto funciona, mas o Paulo vai ter que tentar adivinhar qual o resultado do jogo de ontem. Repito, ele não o viu. Trânsito e tempo daqui a pouco.
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2: Olá, bom dia, Cláudia Capela. São 7 horas e 7 minutos. Nada de falar do nosso jogo, porque o nosso Paulo Fernandes não viu e daqui a pouco vamos fazer uma brincadeira em torno disso mesmo. Vamos.
3: Olá, muito bom dia. Sim, já ouvi.
2: Já, pronto. Era caso estivesse a tomar nota de coisas e não tivesse.
3: Claro.
2: Ele neste preciso momento está com fones a ouvir música alto. Portanto,
3: bem,
2: mas na dúvida não vamos tocar no assunto ainda.
3: Para ele mantém-se o mistério, não é?
2: Para ele mantém-se o mistério.
3: Muito bom.
2: 7 horas e 8 minutos. Cláudia, diz-nos, como é que vai estar o trânsito?
3: Ora bem, começo com informações relativas à zona de Vouzela, no distrito de Viseu, na sequência do incêndio entre Vouzela e agora já Águeda, no distrito de Aveiro. De acordo com a GNR de Viseu, apenas neste, ou há poucos minutos, apenas a ligação entre Campia, zona industrial, e Vouzela, na Nacional 333-2, estava ainda com circulação interrompida, mas com essa indicação para a possibilidade de mais vias poderem vir a ser cortadas na sequência deste incêndio de grandes dimensões. A A25 está circulável, sem toda a extensão, sem dificuldades, em Aveiro, para já, sem informação de vias cortadas. Quanto à área do Porto, a esta hora, já a maior intensidade, como é habitual, no acesso a Francos na VC Rábida Freixo, com alguma resistência na Boa Vista, restantes entradas ainda com circulação regular. Para Lisboa, mais trânsito no IC19, um pouco antes do viaduto da Crelde e na descida de Queluz. Para a ponte 25 de Abril, ainda só na subida de Almada. Final da A2, na ligação às portagens, encontra alguma resistência. Está, é claro, a intensificar-se nas restantes vias, com destaque para a zona de Oeiras, Estádio Nacional na A5 e o acesso a Sacavém na Autoestrada do Norte, ainda sem demora. Se tiver ou precisar de mais informações ao longo do dia, disponível a nossa linha grátis é o 800-2020-10.
2: Obrigada, Cláudia. Olha, que o Paulo neste precisamente já está a ouvir.
3: Olá, bom dia.
4: Olá, bom dia.
2: É poker face, neste caso é poker voice. Ok?
4: Sim.
2: Pronto. 7 horas e 10 minutos. Obrigada, Cláudia.
3: Até já.
2: Voltamos a falar contigo dentro de meia hora. Agora avançamos para o tempo que está assustador.
4: É uma coisa medonha. Hoje comecei o dia com 29 graus à sombra.
2: Sim.
4: Às 6 da manhã. Paulo, o que é isto aqui na zona de Lisboa? Portanto, não é novidade para ninguém. Calor extremo em todo o país. Sábado amanhã também muito calor por todo o país. As temperaturas baixam ligeiramente amanhã, mas ligeiramente, estamos a falar de um grau, mas já vai perceber que é quase indiferente, tendo em conta aquilo que está a acontecer com as temperaturas hoje por todo o país. Há algumas nuvens amanhã, sobretudo no litoral do país, e domingo também muito calor e com temperaturas nas mesmas casas. Hoje, isto é, baliza-se entre os 30 e os 42, um asterisco gigantesco aqui para Ponta Delgada, 23 graus de máxima, 26 para o Porto Santo e 29, mas de resto, sempre muito mais ameno nas ilhas, claro, e agora quando chegamos ao continente, começamos na casa dos 30. 30 para Sagres e Aveira, máxima 33 para Faro, 34 para a Guarda, 35 para Viana do Castelo e Sines, 36 para Bragança e Viseu, 37 para Vila Real e para o Porto, 38 para Setúbal, 39 para Lisboa e Porto Alegre, 40 graus de máxima para Coimbra, é mesmo, Castelo Branco, Leiria e Évora, 41 sim para Braga e 42 para Santarém.
2: E são 7 horas e 11 minutos. Seja bem-vindo às manhãs da M80. Eu sou Ana Moreira. Cá temos um Paulo Fernandes que não viu o jogo de Portugal ontem. Ele não sabe qual é o resultado. Protegeu-se e tomou todas as medidas necessárias para tal acontecer. Explica-nos, fala-nos da tua experiência, Paulo.
4: Isolei-me do mundo. Para já, a experiência está a ser absolutamente espetacular. O que é que eu tive que fazer ontem, até mais cedo?
2: Uhum.
4: E atenção, isto foi programado. A parte do programa hoje tem que ver com isto, de não ter visto o jogo, mas até mais cedo, hoje ao acordar a única coisa que eu fiz mexer no telefone foi pôr a Via Verde, pôr ali o estacionamento.
2: Sim.
4: E foi foi só isso.
2: Desligar o alarme
4: foi a única coisa em que eu mexi no telefone. Depois, carro, rádio desligado. Entrei,
2: certo,
4: na rádio, não falem comigo. Tudo a rir-se, claro. Ana chegou, também era poker face. E sair daqui enquanto o Gonçalo Teles dá as notícias.
2: Exatamente, portanto, o que é que nós vamos fazer hoje? Vamos dar pistas ao Paulo Fernandes. Uma palavra, ok? Basta uma, acho que sim. Mande um áudio a dar uma pista sobre o jogo.
4: Não digo o resultado.
2: Não pode dizer
4: às
2: o resultado.
4: Às oito, Ana diz-me.
2: O Paulo vai juntar todas as pistas que reuniu e vai contar uma história. Eu acho que aconteceu isto e nós podemos dar
4: neste momento, o que é que eu acho que aconteceu? E a única coisa que eventualmente me faz aqui um asterisco. Eu, quando cheguei aqui à rádio, vi um miúdo a passar de trotinete com a t-shirt da seleção. Eram 6:30 da manhã. Portanto, das duas, uma, aquele não te rias. Ou não fala. Poker face, Ana Moreira. Já está ali a rir.
2: Não,
4: okay. O miúdo de trotinete, às 6:30 da manhã, das duas, uma. Houve uma grande festa, até às 6:30 da manhã ele estava com a t-shirt. Ou até, porque ela até jogou bem e ele vestiu a camisola com orgulho pela seleção.
2: Pode ser as duas coisas, de facto.
4: Uma coisa é certa: se passarmos, vamos jogar com a Espanha. Não te podes rir, vamos jogar com a Espanha no próximo jogo e vai haver festa da grossa.
2: Não sei. Agora, eu para ajudar, vou dar.
4: Diz-me tu, qualquer
2: tipo
4: coisa.
2: De pistas
4: é isso,
2: que
4: é isso,
2: vocês têm que dar. Áudio, atenção, 910-25-80-81. Paulo Fernandes, a minha pista é. Poste.
4: Epá, tu não me digas. Não, Portugal.
2: Não sei, o que tu vais fazer com esta informação, não sei. Então, escreves aí na tua folha. Apá, a minha pista
4: tu não,
2: é.
4: Tu não me digas poste. Que tivemos que sofrer mesmo a acabar o jogo, a ganhar para aí 2-1 ou 1-0. Já estou a ver. Estava 1-0, vamos com uma bola no poste mesmo no fim e ganhámos a mesma.
2: 25,
4: é isto. Eu perdi este jogo! 8. Eu não acredito!
2: Malta, envia um áudio só com uma palavra. Okay. A nossa Carolina vai ouvir essa palavra, vai por aqui para eu passar, para ver se não há aqui história a mais. O Paulo às 8 vai reunir estas palavras soltas, não sejam óbvios, não é? E ele depois vai dizer como é que acha que ficou o jogo.
4: Pronto, agora, estou a sofrimento. Só aposta a sofrimento.
2: Vamos ouvir música, homem. Jennifer Lopez agora.

0: Muito bom dia, 7 horas e 18 minutos. Estas são as manhãs da M80. Se só agora ligou o rádio, atenção que o desafio foi Paulo Fernandes não ver o jogo ontem, não viu, está a juntar palavras. Eu já dei uma, poste.
1: Como?
0: E ele agora vai ouvir as suas palavras. Às 8 da manhã, ele vai juntar isto tudo e vai dizer o que acha que aconteceu.
1: E custou muito não ver o jogo, que eu queria mesmo muito ver o jogo. Pá, adoro ver bola, adoro ver a seleção. Uhum. Pá, eu acho que Portugal, com a pista da Ana Poste, pá, tudo que mete poste na bola mete sofrimento logo. Ah, ou foi grito de alívio ou grito de frustração.
0: Para mim, está a ser desafiante porque estou a passar um atestado.
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2: Fine. Boa sorte.
3: Tchau, ok, tchau. Já estou mesmo a ver.
4: Queres mais?
3: Eu estou mesmo a ver isto.
4: Estás a tomar nota?
3: Estou. Portanto, houve um remate ao poste que se ficou por cima da linha de golo e que, mesmo no último minuto, e portanto, e o VAR validou. E nós, foi mesmo assim que se nos...
4: Vai construindo.
3: Estou, eu acho que até agora...
4: Queres mais um?
3: Não pode ser.
4: Jorge?
5: Olá, bom dia. Fala o Jorge, da Póvoa de Santa Iria.
6: O jogo. Agora, a aposta a sofrimento.
5: Penalti.
6: Vamos ouvir música.
4: Já agora ouvimos a Paula.
3: Ai, que
7: fora de jogo.
3: Fora de jogo? É pá, Portugal passou. Tenho a certeza que Portugal passou.
4: Mais um.
8: Bom dia, 80. Aí vai uma pista. O Cristiano Ronaldo foi substituído.
3: Ela!
8: Luís aqui do Seixal.
4: Beijinho, Luís.
3: O Ronaldo foi substituído. Ela!
4: Tu queres mais?
3: Espera aí, diga-me só, o rapaz está bem, não está? Está bem, vai, isso eu posso saber. Ele está bem de saúde, não está?
4: Tá, pronto.
3: O Ronaldo, o Cristiano foi substituído. Ele, para substituir o Cristiano, quer dizer que isto tem que ser... Pai, os 300 a 0, senão não o tirava. Para levar a ovação. Ok. Eu acho que até agora Portugal ganhou o jogo. Cara, eu tenho que dizer uma coisa. A Ana Moreira merece uma salva de palmas. Porque a Ana Moreira está aqui...
4: Eu quase nem falo.
3: A Ana Moreira está aqui com um ar de enjoado a olhar para mim, mas é de propósito, que é para não ficar nem feliz nem contente. Mas uma coisa...
4: Não reagir
3: certeza,
4: a, nenhuma dos, a nenhum dos teus palpites.
3: Uma
4: não
3: coisa
4: posso.
3: Já sei, que perdi grande jogo, eu não acredito, pá.
4: Olha, vamos deixar o Ricardo Azevedo entrar para reunires os teus palpites e outros serem enviados desse lado. 910 25 80 81. Queremos, numa palavra, qualquer coisa sobre o jogo para ver se o Paulo chega lá. Antes de irmos, Hugo.
9: Bom dia, M80. Ana, Paulo. O que eu tenho para dizer é 108.
3: Minuto cento, isto foi o prolongamento, claro, prolongamento 0-0 e ao minuto 108 acontece isto tudo. Epá, não,
4: Ricardo Azevedo.
3: Portanto, está aqui toda a gente sem dormir.
4: Pequeno T2.
3: Ela deve estar toda trancada no jornada, Ana Moreira.

0: Ricardo Devedo. Ih, até me sai as... Eu estou a tentar não demonstrar emoções que nem consigo falar direito. Oh, Deus. Ricardo Azevedo, nas manhãs da M80. Seja bem-vindo. Hoje o desafio é ajudar o Paulo a adivinhar como é que ficou o resultado do jogo de ontem. Recorda então, ele não viu o jogo, fez tudo para não ver. Eu estou aqui numa missão, sei lá. Não, é muito complicado estar a fazer com o
1: Ainda por cima gostamos os dois de bola, gostamos os dois de falar de bola.
0: Exatamente.
1: Portanto, pensámos nisto ao longo da semana para chegar a esta hora, ao programa de hoje, e eu não saber o resultado. Agora, vá-me dando pistas.
0: Exatamente. Uma palavra.
1: Até agora já tinhas pistas.
0: E depois às 8 ele constrói o seu storytelling, tenta adivinhar o que é que aconteceu.
1: Pelas pistas, que nos chegaram dos ouvintes, poste de cabelo complicado, anulado, fora de jogo, Cristiano foi substituído em minuto 108, eu acho que houve aqui qualquer coisa. Epá, houve um penalti marcado a favor de Portugal aos 108 para Portugal fazer um ou 1-0, ou um 2-1, ou um 3-2. Epá, e Portugal ganha, claramente. Ele não tirava. Portugal ganha o jogo.
0: Vamos ouvir mais algumas palavras.
1: Uma coisa eu sei, perdi um grande jogo, já estou a ver.
0: Nuno.
2: Sensor.
0: Sensor. Vamos ouvir a João.
3: Olá, bom dia, Paulo. É João.
1: Olá.
3: Olha, relógio avariado.
1: Estás a gozar.
3: Beijinhos.
1: Diga-me que o relógio avariou, que houve uma bronca destas e eu perdi isso. Sabadismo.
0: Vamos ouvir a Débora.
4: Bom dia, M80.
0: Olá.
4: Aqui é a Débora do Porto. A minha pista em relação ao jogo de ontem é equipamento suplente.
0: Ok. Ainda dá para o Jorge.
1: Houve bronca, diz-me só, houve bronca, não houve. Eu perdi a bronca, pá. Eu
0: não te vou dizer nada, rigorosamente nada.
1: Eu gosto de condensas. E tinha que ser quando Portugal joga, tem que haver sempre qualquer coisa com o Tuga.
0: Jorge.
5: Bom dia, Ana. Bom dia, Paulo. Daqui fala Jorge Reis. A minha palavra-chave para o Paulo adivinhar é pistoleiro.
0: Até esta fiquei um bocado perdido.
1: Era o Gonçalo Ramos? Quero ele fazer o sinal de marcar. É o Gonçalo Ramos. Tira o Ronaldo, mete o Gonçalo Ramos e ganhamos o jogo com o Gonçalo Ramos. E a Ana Moreira, incrível, faz uma... A Ana Moreira não tem qualquer tipo de expressão na cara, tão linda.
0: Nada, não posso.
1: Pistoleiro.
0: Senão ele vai. Agora, tece a tua malha com as palavras dadas pelo ouvinte. Foi bonito isto agora.
1: Eu até fiquei assim, ai que bonito.
0: Eu
1: vou tecer já a minha malha.
0: Tece a tua malha. 910-25-80-81. Diga então uma palavra para o Paulo juntar a todas as outras para ver se ele consegue adivinhar o que é que aconteceu no jogo. Agora, a Falco.

0: Falco, Der Commissar, nas manhãs da M80. Fico por aí, são o quê? 30 segundos até ouvirmos o nosso Gonçalo Teles. Vamos atualizar as notícias.
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0: Um Paulo Fernandes que não sabe o resultado de ontem, está ali perdidinho na nossa regi, porque não quer ouvir as notícias, porque não pode, senão o jogo acaba, a jogatana, como ele diz, acaba cedo. Bom dia, Gonçalo. Gonçalo Teles, então, depois da Croácia, vem a Espanha.
3: Porque Portugal está nos oitavos de final do Mundial, venceu a Croácia 2-1, esteve até a perder, mas Cristiano Ronaldo de penalti e Gonçalo Ramos, já depois dos 90 minutos, viraram o resultado. Aliás, no final do jogo, Gonçalo Ramos disse que sempre que for preciso um golo tardio, a seleção sabe quem chamar.
4: Quem me conhece já sabe que nos últimos minutos, quando é preciso um golo, eu estou lá. Já não é a primeira, nem a segunda, nem a terceira vez. E sempre que precisarem de um golo nos últimos minutos, podem chamar o Gonçalo Ramos.
3: Gonçalo Ramos, que é agora jogador do AC Milan, foi assistido por Rafael Leão, também joga nos italianos. Os croatas ainda marcaram aos 90+12, seria o gol do empate, mas o VAR anulou por fora de jogo depois de ler as medições do sensor da bola. Detetou um toque de um jogador em posição irregular e o árbitro anulou o golo. O próximo adversário é a Espanha. Ontem venceu a Áustria 3-0. O jogo é na segunda-feira às 8 da noite. Esta madrugada a Suíça também avançou, venceu a Argélia por 2-0. O incêndio que começou em Vozela e está ativo há mais de 24 horas, já feriu pelo menos 7 pessoas. É um fogo que começou na madrugada de ontem. Por esta hora tem quase 900 pessoas no combate, acompanhadas por mais de 270 veículos e uma aeronave. A Proteção Civil adiantou à Agência Lusa que este incêndio começou no distrito de Viseu, já entrou também no de Aveiro, tem estado a afetar algumas populações isoladas. A esta hora também há incêndios com mais de 100 pessoas no combate em Barcelos e em Moimenta da Beira. Há ainda incêndios em Paredes e Castelo de Paiva, mas estes com operações de combate menores. Portugal está numa onda de calor, hoje há perigo máximo de incêndio em praticamente toda a região norte e centro, também no interior do Baixo Alentejo e do Algarve, e o resto do país está em perigo muito elevado quanto a calor, aviso vermelho em 12 distritos e laranja nos 6 restantes.
0: Obrigada, Gonçalo. 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Agora avançamos para o trânsito. Cláudia Capela, conta-nos como é que está de norte a sul do país nesta altura.
5: Sim, a norte, a indicação de uma ocorrência que está a dificultar o trânsito na Nacional 14 à saída da MAI, a ligação à Via Norte, no local do trânsito com resistência em ambos os sentidos. Na A4, a informação de uma viatura avariada em Valongo, ao quilómetro 14, no sentido Porto Amarante, ocupar via direita, e neste momento já há trânsito a ficar mais lento na saída para a circunvalação, Hospital de São João a partir da A3, na chegada à via de cintura interna, com maior resistência na zona do Estádio do Dragão, em direção às Antas e ao Nó da A3, Freixo Arrábida, sentido inverso, Peça Leite, acesso à zona de Francos, ligação com a Avenida AEP. Quanto a Lisboa, o trânsito um pouco mais lento em Queluz, para a reta dos comandos da Amadora e na chegada ao Nó de Pinamanique, no IC19, abrandamento nas portagens, acesso da A2 para as portagens da 25 de Abril em direção a Lisboa, amanhã para já mais tranquila, e também alguns abrandamentos, ainda sem muita demora, em São João da Talha, na Autoestrada do Norte, entre o Estádio Nacional e Linda a Velha, na A5, e na zona de Telheiras, no eixo Norte-Sul, sem direção a Sete Rios. Já no Algarve, há notícia de acidente em São Bartolomeu de Messines, na ligação da Nacional 124, em direção à Autoestrada do Sul. Circule nesta zona com a máxima prudência. Troca de informações, linha grátis 800-2020-10.
0: Obrigada, Cláudia. Até já. Faltam 20, 25 minutos para as 8 da manhã. Vamos agora espreitar o tempo com o Paulo Fernandes, que está de regresso ao estúdio, e de regresso à minha poker face.
6: Calor extremo em todo o país. Amanhã calor extremo em todo o país com algumas nuvens, e domingo volta o calor e também as nuvens, mas prepare-se que isto é calor parte 2, ou 3 ou 4. Aqui um asterisco gigantesco para Ponta Delgada, Porto Santo e Funchal. Vamos lá. 23 para Ponta Delgada, 26 para o Porto Santo e 29 para o Funchal. 30 para Sagres e Aveiro, 33 para Faro, 34 para Guarda, 35 para Viana do Castelo e para Sines, 36 para Bragança e Viseu, 37 para Vila Real e o Porto, 38 para Setúbal, 39 para Lisboa e Porto Alegre, 40 para Coimbra, Castelo Branco, Leiria e Beja, 41 para Évora e Braga, 42 para Santarém. 1. Se puder, trabalhe a partir de casa. 2. Água sempre por perto, e pequenada e população mais idosa, é daqueles dias em que tem que se ter extremo cuidado a acompanhar o extremo calor que aqui faz.
7: No ar,
0: 7:36, seja bem-vindo às manhãs da M80. Boa sexta-feira, espero que tenha dormido bem. Dormiu pouco, não é? Porque todos, em princípio, grande parte da população ficou até às tantas a ver o jogo de Portugal. Hoje o desafio é dar pistas a Paulo Fernandes, que não viu o jogo.
6: Atenção,
0: a missão dele foi essa, okay. Exatamente. Foi tudo pensado. Ele não viu o jogo, não mexe no telemóvel, quase não olha para ninguém, põe fones quando existe risco de alguém se descair. Eu próprio estou em modo poker face desde que cheguei.
6: E está-me a custar muito porque eu adoro bola e adoro ver jogos da seleção.
0: Exatamente. E agora a nossa missão é dar pistas ao Paulo. Ele às 8 da manhã vai reunir tudo o que nós formos dizendo e vai tentar dizer ou adivinhar o que é que aconteceu.
6: Se chegou agora, portanto, já tivemos aqui muitos ouvintes que deram pistas, entre as quais...
0: O que é que tens para aí?
6: Poste de cabelo complicado no lado fora de jogo, minuto 108, Cristiano foi substituído, pistoleiro, vídeo-árbitro. Eu acho que Portugal passou. Acho que perdendo aqueles jogos épicos e históricos que houve uma bronca qualquer. Houve alguém que falou em equipamento alternativo.
0: Sim, pá, jogamos com sensor. Equipamento suplente.
6: Eu tenho que ter havido uma bronca qualquer. Também Portugal não é Portugal se não houver bronca à mistura.
0: Vamos ouvir mais três palpites, okay. Pode ser? Primeiro, Pedro.
8: Milão.
6: Ganda Rafael Leão.
0: Catarina.
9: Rafael. Olá. Bom dia, sou a Catarina. Só tenho a dizer, 21.
0: Toma nota.
6: Eu não sei quem é que joga com o 21, mas 21. Okay.
0: Carla.
10: Bom dia, M80. Daqui fala a Carla. Só tenho a dizer, cabeça de ouro. Tenham um bom dia para todos. Beijinhos e abraços.
6: E Portugal ganhou. Ninguém está tão feliz... Para já está ali uma mosca gigantesca no nosso teto do estúdio. Segundo lugar, que é um sinal. Havia as traças dos 2016. Há a mosca no 2026.
0: Até vou tirar uma foto.
6: É a mosca, senhores. É
0: até
6: a mosca.
0: Vou tirar uma foto da mosca.
6: Parvo isso.
0: Espera aí, vamos ouvir a Wanda.
11: Bom dia, M80. Bom dia, Paulo. Bom dia, Ana. Daqui fala a Wanda. E lá atrás?
12: Também
11: está linda. Somos do Seixal. E para o jogo de ontem só temos uma palavra, que é...
12: Sufocante.
11: Beijinhos.
6: Foi até ao fim.
0: Estás
6: foi
0: a tomar nota ou não?
6: Estou sufocante, foi até ao fim.
0: 910, 25, 80, 81. Deu uma pista ao Paulo como é que
6: mas
0: ficou o jogo.
6: Mas o sufocante, houve aqui qualquer coisa, não é sufocante dos...
0: Olha só a opção.

0: Muito bom dia, estas são as manhãs da M80. Hoje o desafio é ajudar o Paulo a tentar descobrir o que é que aconteceu ontem no jogo de Portugal contra a Croácia. Ele estava em missão, não ver o jogo, afastar-se de tudo e mais um parzinho de botas, e foi bem sucedido e está pronto para se divertir connosco.
1: Como é que eu consegui? Foi acordar, não mexer no telefone, não ir às redes sociais, pedir à Ana para enviar uma mensagem à minha mulher a dizer que chegava para eu não mexer no WhatsApp e por aí fora.
0: Portanto, o que nós queremos é, desse lado, ouvir pistas da sua parte. A primeira pista fui eu que dei, disse poste.
1: Há aqui duas ou três que me estão a fazer mesmo aqui. O minuto 108 terá acontecido alguma coisa. Deve ter acontecido qualquer coisa com o VAR. Deve ter acontecido qualquer coisa com os equipamentos. Pá, acho eu também. O Rafael Leão deve. E houve aqui uma sufocante, um golo anulado. Deve ter havido aqui só qualquer coisa ao minuto 108.
0: Só sufocante, como?
2: Bom dia, M80. Falou Joel da Alberto. Foi mangústia.
0: Mangústia.
1: Pois, isto foi sofrer até ao fim. Não. Portugal ganhou, isso eu tenho a certeza.
0: Achas?
1: Portugal ganhou.
0: Estás a fechar nisso?
1: Portugal fecha. Agora, que Portugal foi Portugal sendo igual a Portugal como sempre, houve aqui bronca qualquer certeza absoluta.
0: Há outra palavra que eu gosto bastante de dizer.
1: Claro, lá está a angústia.
0: Não, a angústia
1: foi a outra, manda a vir.
3: Bom dia, M80. Só para informar, cambalhota.
1: E que estivemos a perder e foi épica a reviravolta. E aposto, nós damos a reviravolta ao minuto 108 com um gol de cabeça que primeiro bate o poste e depois vai lá para dentro.
0: Eu não posso dizer nada.
1: E eu perdi tudo que eu estava a dormir, pá.
0: 910, 25, 80, 81.
1: Houve festa neste país. É que eu não ouvi nada, eu aterrei na cama.
0: Se falta alguma pista para darmos ao Paulo Fernandes, ele às 8 vai fechar o palpite, ok? Eu estava a ver se me lembrava assim de mais alguma coisa para.
1: Já agora,
0: para
1: sou
0: a
1: única
0: dizer.
1: A não ter visto o jogo até este momento.
0: Ah, eu vou dizer. Porque polémico. Pronto. Vou acrescentar polémico. Bastante polémico.
1: Mas,
0: até.
1: Por mim, até lido bem com isso. Portugal.
0: Quinta do Bill. Okay, os filhos da nação já está a tocar nas manhãs da M80. Venha daí esse palpite. Aqui estás tu, jovem atento. Não é palpite, é pista.

0: Ainda a semana passada recebemos os Quinta do Bill, cheios de força, genica e vontade de subir aos palcos. Foi bom voltar a vê-los e ouvi-los. Quinta do Bill, então, os Filhos da Nação, nas manhãs da M80, apropriada à música Filhos da Nação Somos Todos. Ontem, grande parte viu um jogo,
1: cuidado,
0: não é?
1: Cuidado,
0: Portugal.
1: Mãe.
0: Croácia, e de repente já nem lembrava qual era a equipa.
1: Cuidado,
0: o Paulo Fernandes, por opção, não viu o jogo, justamente para podermos fazer esta brincadeira hoje de manhã. Eu estou extremamente antipática hoje nesta emissão, não há um sorriso da minha parte, estou assim seca, até nas minhas... É, como dizem, a voz passa mesmo o teu estado de espírito.
1: Zero emoção.
0: Porque eu estou zero emoção e estou tipo seca, enjoada. Vamos agora então ouvir mais palpites. O Paulo
1: pistas,
0: está a reunir...
1: Pistas.
0: Eu a dar-lhe.
1: Está mal.
0: Está a reunir todas as pistas e às 8 ele vai selar, não é? O que ele acha que aconteceu durante o jogo. Estás pronta a mais pistas?
1: Estou.
0: Luís.
2: Bom dia, Paulo Fernandes. Fala novamente, Luís. Tenho outra pista muito interessante. Cowboy. Okay? Cowboy.
1: Porquê que cowboy? É a segunda vez que eu já ouço aqui pistoleiro e ouço cowboy? Pá, o que é que aconteceu?
0: Eu agora ia fazer uma piada.
1: Isto deve ter sido. Eu devo ter perdido os.
0: Vamos já ouvir o Luís.
1: Pá, Portugal.
2: Olá, meus amigos, bom dia, bom dia. Fala.
0: Ah, é outro. Ah, não, ele mandou duas seguidas, okay. Mas são alvos diferentes. Ok. Outra vez o Luís do Cowboy.
2: Olá, meus amigos, bom dia, fala Luís.
3: Terá acontecido alguma coisa?
2: A palavra suplente.
1: É o Gonçalo Ramos, limpou aquilo todo. Ui! A Ana deu-me uma palavra que eu acho que foste tu que deste. Polémico.
0: Eu só disse posto e polémico.
1: Então, eu acho que o Gonçalo Ramos substituiu o Cristiano Ronaldo, porque já houve aqui alguém.
0: Começa a escrever.
1: Sim, tem tudo apontado.
0: Tem
1: tudo apontado. Acho que o Cristiano foi substituído e o pistoleiro entrou. O Gonçalo Ramos entrou para limpar isto tudo e acho que o Rafael Leão também molhou a sopa.
0: Francisco?
4: Bom dia, Paulo, uma pista. Centímetros.
1: E houve qualquer coisa anulada ao minuto 108 que foi anulada por centímetros, ou até se calhar por milímetros, e que nos salvou, acho eu.
0: Vamos ouvir a Becas.
5: Bom dia, daqui o Becas de Pera.
1: Ok, está tudo bem.
5: Só tenho a dizer, pitons. Ah, bom fim de semana.
1: Houve
5: tudo
1: um
5: bom.
1: Fora de jogo anulado, e bem, a favor de Portugal, por um tamanho de um piton.
0: Piton, ai, a palavra é piton.
1: Acho que é a primeira vez que eu tenho 26 anos que eu digo piton na rádio.
0: Na mesa e magoei-me bastante.
1: Piton.
0: Piton. Agora abusa, tipo, gasta tudo.
1: Piton.
0: Vamos ouvir mais o Bruno.
6: Bom dia, M80.
1: Piton.
6: Aqui fala o Bruno. Só te posso dizer uma coisa, Paulo.
1: Oi.
6: Lágrimas.
1: Ah, ganhamos. Mas isso eu já não tenho dúvidas.
0: Pode
1: Portugal.
0: Ser dos dois
1: não,
0: lados,
1: não. Lágrimas de alegria. Foi meu... Olha, há uma palavra
0: olha,
1: portuguesa...
0: Olha, garanto-te... Garanto
1: para já não falas assim com esse tom de voz para mim.
0: Garanto que as lágrimas dá para os dois lados.
1: Está bem, eu vou dizer uma coisa. Há uma palavra que diz-me também aquilo que aconteceu, que foi Portugal foi à rasca. Não se diz isto, mas olha, já disse, pronto. Foi mesmo à rasquinha.
0: Daqui a pouco temos mais pistas. De certeza que ainda não enviou o seu áudio. Ah, eu não gosto nada de mandar áudios para a rádio, nunca fiz isso.
1: E já agora, se também não viu o jogo a estas horas e está comigo... Identifique-se.
0: Não,
1: também,
0: não
1: está.
0: Não, toda a gente já
1: única,
0: sabe o que é aconteceu.
1: Em 10 milhões sou.
0: Sim.
1: Ah, pá, houve assim uma bronca tão grande.
0: Tu és
1: pai,
0: o único...
1: Não acredito, pá, que eu perdi este jogo.
0: Daqui a pouco temos House Martins para ouvir, 910, 25, 80, 81. Uma palavra, uma pista para o Paulo tentar adivinhar como é que ficou o jogo ontem.
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15: Falta pouquinho para as 8 da manhã, altura em que Paulo Fernandes vai dizer o que acha, depois de todas as nossas pistas, qual o resultado do jogo de ontem. Se só ligou agora ao rádio, o Paulo esteve em missão, não viu o jogo de propósito para nós podermos brincar com ele hoje aqui nas manhãs da M80.
16: Custou muito, adoro ver bola, adoro ver a seleção. Ontem fui para a cama bem cedo, não ouvi nada, portanto eu não sei se houve festejos ou não, mas eu aterrei completamente. Hoje de manhã não mexi no telefone, foi só para desligar o despertador. Tive o cuidado de entrar aqui na rádio aos gritos a dizer não falem comigo, não falem comigo, não ligámos a televisão. Eu e a Ana temos estado quase sem falar um com o outro, a televisão desligada, o Gonçalo Teles também quando entra eu saio, portanto estou completamente a zero. Ainda não peguei no meu Instagram, não vi nada. Também.
15: Eu também tenho algum cuidado em não abrir tantas páginas de notícias, etc, aqui no computador para ele não ver. Só estamos a recolher palavras ou pistas dadas por si através do nosso WhatsApp, 910-25-80-81. Eu só estou com pena que está a acabar. Tu daqui a pouco já vais
16: fechar isto. Podemos continuar até a ver até onde é que dá.
15: Vamos ouvir o Paulo, não, o Eduardo. O Eduardo, vamos ouvir a pista do Eduardo.
17: Bom dia, gente boa.
15: Olá.
17: O que eu tenho a dizer em relação ao jogo, que não vi porque estava a dormir, mas tenho uma coisa a dizer em relação ao jogo. Pi, pi, pi, pi, pi.
16: Claro, claro, buzinas às 2 da manhã, claro que foi estria. Portugal ganhou.
15: Pode
16: isso não,
15: não
16: tem
15: ser isso. Acho que o Eduardo quer dizer outra coisa, mas pronto.
16: Portugal
15: vamos
16: ganhou.
15: Ao Frederico.
18: Okay, olá, Paulo Fernandes. Bom dia. Moreira.
15: Olá.
18: Olha, uma pista para mim era.
15: Hã?
16: Já percebi. É qualquer coisa com silêncio, ou acaba ou não diz nada, ou muda, ou ninguém.
15: Ai, pá, eu senti-me tão burra agora, eu tive que ficar
16: é isto,
15: apanhar
16: é isto, é pista, é, não me dá pista, não dá nada. É assim, Portugal ganhou. Portugal,
15: eu dormi hoje 3 horas e meia.
16: Claro,
15: claro.
16: Está.
15: Por mim.
16: Se a Ana dormiu 3 horas e meia, quer dizer que acordou cedo, quer dizer que o jogo acordou mais tarde. Portanto, e aqui já ouvi aqui pessoas a falar no minuto 108, aconteceu qualquer coisa ao minuto 108, que eu gostava de ter visto e não vi.
15: Pedro.
19: Olá, bom dia, daqui Pedro. Paulo, só tenho a dizer, castigo máximo.
16: Penal, que houve um penal. Portugal foi à risquinha. Portugal esteve a perder, conseguiu dar a volta e no minuto 108 passa para a frente do marcador com qualquer coisa assinalado pelo VAR, qualquer coisa de sensor. Pá, e há pouco houve alguém a falar de piton.
15: Eu gostei particularmente da pista cabelo.
16: Só se houve um penalti assinalado porque puxaram o cabelo a alguém. Tipo catfight,
15: não,
16: ver?
15: Tipo aquele cucurrelha, aquele cabelo enerva-me.
16: Assim do espanhol, assim,
15: dá-me os nervos,
16: sim.
15: Aquele cabelo dá-me os nervos. Nem imagina.
16: E claro que vamos. Não, Poker Face vira de lá, não olhes para mim. Claro que vamos já contra a Espanha, porque a Espanha ganhou 3-0. Epá, isto eu estou a ver que perdi um grande jogo.
15: Vamos ver, vamos ouvir. Eu estou toda trocadinha hoje.
16: Vamos ouvir pouco, lá ficaste a ver até ao prolongamento, claro.
15: Paulo.
20: Bom dia, M80. Paulo brasileiro, sei, olha, pai, para o meu homónimo.
16: Olá, meu querido.
20: Foi um Christmas misturado com um Domingo de Ramos. É o que posso dizer.
16: Claro, claro.
20: Beijinhos,
16: claro, mas há dúvidas. Obrigado, obrigado.
20: Eu a caminho de Vozela, aqui dos Bombeiros de Ceia.
15: Ai, força.
16: Boa viagem, força. É muito mais importante o que estão a fazer por nós do que esta
15: muito
16: brincadeira
15: mesmo.
16: Do Ronaldo e do Gonçalo Ramos, que houve um que substituiu. Saiu o Ronaldo. Entrou o Ramos e lhe partiu a leça toda, como aconteceu já da outra vez, que o rapaz entrou e limpou aquilo tudo.
15: Ainda faltam...
16: E vai para o Milão, por isso é que eu vou aqui alguém dar uma pista do Milão. Do Milan.
15: House Martins agora.
16: Exato.
15: Daqui a pouco ainda dá para mais umas pistinhas.
16: Podemos esticar a corda até quereres.
15: Fico por aí. 910, 25, 80, 81, uma pista para o Paulo adivinhar como ficou o jogo ontem.

0: Madeira, está com as manhãs da M80. Bom dia! Aqui neste estúdio estão três pessoas, sendo que uma delas não viu o jogo de ontem. Foi propositado, justamente para nós hoje passarmos a primeira hora desta manhã a dar pistas a Paulo Fernandes, e ele no fim vai tentar construir uma história, não é? Ou tentar acertar no que é que aconteceu ontem.
1: Há uma coisa que eu tenho já quase a certeza. Já são muitas as pistas acerca de Cristiano Ronaldo e de Gonçalo Ramos. Eu acho que o Ronaldo foi substituído, já houve alguém que disse que sim, tenho ideia, e o Gonçalo Ramos partiu a loiça toda. Agora não percebo porque é que falaram aqui do Rafael Leão, mas eu acho que o Rafael, ou o Rafael Leão ou o Gonçalo Ramos fizeram qualquer coisa em bom, porque deram a pista do Milan, e isto aconteceu tudo ao minuto 108, e houve aqui ou um fora de jogo, ou um VAR, ou um sensor, ou qualquer coisa que ao minuto 108 foi favorável a Portugal, acho.
0: Tu daqui a pouco tens que fazer isso, mas tudo certinho, tipo, afinal, foi isto que aconteceu, foi isto, isto, isto.
1: Eu não consigo. Pronto. Melhor que isto.
0: Mas, já está bom, isso, não. Estou a ser muito exigente. Vamos ouvir o palpite, eu a dar-lhe. A pista.
1: Diz palpite, não interessa, que amanhã somos nós, é palpite.
2: Bom dia, Paulo. Luís Algarve, Olhão, abraço.
1: Olhão, foi o VAR. É o que eu te digo. A pista foi Olhão. Porque este ouvinte era de onde?
0: É o Luís.
1: É o Luís, é de onde? É o ouvinte disse, mete-lá outra vez.
2: Bom dia, Paulo. Luís Algarve.
1: É do Algarve.
2: Olhão. Olhão. Abraço.
1: Abraço. Houve muitos abraços. Houve um abraço muito grande entre o Ronaldo e o Gonçalo Ramos.
0: Eu acho que ele quer dizer é o Olhão, não é?
1: Então é Olhão, então foi o VAR. O que eu te disse foi o que eu estava a dizer. Foi o VAR. Foi o Olhão.
0: Queres dar uma pista, Paulo Fernandes?
1: Gonçalo Ramos, Gonçalo Teles, aliás.
0: O que é que eu disse?
1: Paulo Fernandes.
3: Paulo Fernandes.
1: Isto não é, é normal, isto é muito difícil para esta emissão. Esta emissão é muito difícil fazer para todos, penso. Menos para a Cláudia Capela, está lá sossegadinha.
3: Eu não posso dar mais pistas, mas o que tens, aí,
0: poste,
3: o que tens aí, tens bem.
0: Então vou dizer, duplo poste.
1: Estás a gozar comigo. É pá, se há um penalti que a bola bate nos dois postes e eu não vi isto ao minuto 108, como uma coisa assim, olha, para o VAR, eu corto os pulsos. Não digo-vos isto, vá.
0: Não tens
3: não
0: nada para dar.
3: Não.
0: A melhor para mim foi cabelo.
1: Epá, deram-me aqui uma pista dos sensores e do equipamento alternativo, mas porque o equipamento alternativo foi uma é alguém que estava de equipamento alternativo e entra.
0: Paulo,
1: epá, não sei.
0: Agora sai, okay, vai lá para fora, o Paulo vai. Eu dormi 3 horas e meia, gente.
1: Não sei. Ficaste a ver o jogo até ao prolongamento?
0: Sai lá! Sai! E fecha a porta.
3: Voltas daqui a pouco.
0: Exatamente, vamos às notícias. Falei com o Paulo como se estivesse em casa. Sai, fecha a porta. Gonçalo Teles, vamos atualizar então a informação. Depois da brincadeira, e de facto é preocupante a temperatura de norte a sul do país, e claro, há incêndios a reportar.
4: Sim, bom dia. E são 4 incêndios ativos a esta hora em Portugal que inspiram mais cuidados da Proteção Civil. São em Vouzela, Sinfães, Moimenta da Beira e Barcelos. O de maior dimensão é em Vouzela, já está ativo há mais de 24 horas. Por esta altura tem quase 900 pessoas no combate, e o oficial de operações José Costa explicou como foi a noite.
5: As condições meteorológicas durante toda a noite foram muito difíceis, com vento forte, temperaturas elevadas e umidade relativamente baixa, o que não permitiu que o combate fosse eficaz. Existem várias habitações que estiveram, ou que ainda estão algumas ameaçadas. Foram também feitos algumas evacuações por precaução no perímetro do incêndio. Temos a registar 3 operacionais feridos leves, transportados ao hospital, e também um civil ferido com queimaduras que foi transportado ao hospital, entre outras pessoas que foram assistidas, mas sem gravidade.
4: Vários feridos neste incêndio que começou em Vouzela, distrito de Viseu, e entretanto já chegou ao distrito de Aveiro. Houve e ainda há casas em risco, e a linha ferroviária do Voga está cortada entre Mourisca do Voga e Águeda. Os outros fogos ativos esta manhã com Portugal em onda de calor são em Barcelos, mais de 100 operacionais no combate, e em Sinfães e em Moimenta da Beira também há perto de uma centena de pessoas a combater os fogos, isto 100 pessoas em cada uma destas situações. Com perigo máximo de incêndio em praticamente toda a região norte e centro, também no interior do Baixo Alentejo e do Algarve, e o resto do país tem perigo muito elevado. Quanto a calor, aviso vermelho em 12 distritos, laranja em 6, são Faro, Castelo Branco, Viseu, Guarda, Bragança e Vila Real. Todos os outros têm aviso vermelho por causa das temperaturas máximas e mínimas que são consideradas extremamente elevadas. Portugal venceu a Croácia por 2-1, está nos oitavos de final do Mundial. Perisic marcou primeiro para os croatas, Cristiano Ronaldo de penalti e Gonçalo Ramos deram a volta. Aos 90 mais 12, a Croácia ainda fez o que seria o empate, golo anulado por fora de jogo. O próximo adversário de Portugal é a Espanha. Roberto Martínez diz que são velhos conhecidos.
6: Nós conhecemos a Espanha muito bem, eles conhecem também o que nós somos e acho que vai ser um jogo fantástico, mas um jogo europeu dentro do Mundial, dentro da exigência, das condições do Mundial.
4: Portugal-Espanha, segunda-feira, às 20h.
0: Obrigada, Gonçalo. Queres ficar por aqui?
4: Fico,
0: para o desfecho?
4: Fico.
0: Ótimo. Nós daqui a pouco vamos ter com a nossa Cláudia Capela e vamos espreitar o tempo também.
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1: 8 horas e 9 minutos. Vamos então ouvir as informações de trânsito com a nossa Cláudia Capela.
2: Hoje mais fácil, amanhã tem estado bastante tranquilo, menos movimento do que tem sido habitual, digamos assim, nos acessos a Lisboa e ao Porto, e por isso há alguma resistência, abrandamentos nas principais vias, mesmo assim, aí é uma ótima notícia, sem notícia de acidentes, sem avarias nas ligações ao Porto e a Lisboa, com a indicação de trânsito na cidade do Porto um pouco mais lento na parte final da Ponte Lessa, ligação da A28 Matosinhos-Porto, também ao longo da Avenida AEP e no acesso a Sidónio Pais e à Rua 5 de Outubro, ainda alguma resistência na saída da Maia, na Nacional 14, em direção à Via Norte. A3, saída para a circunvalação a partir da A4 e trânsito mais compacto, Bessa Leite Francos, na Via de Cintura Interna, à Rábida Freixo. Para Lisboa, sem filas, nas ligações sul, à ponte 25 de Abril, só um pequeno abrandamento na chegada à Praça das Portagens, também já só mais acumulado no final do IC19, em Pinamanique, ligação de Alfragide, tal como no final da A5, chegada ao viaduto Duarte Pacheco, e intensidade nas restantes ligações, especialmente na entrada pela calçada de Carris e na chegada também ao Nó de Sacavém, na Autoestrada do Norte, mas sem paragens. Troca de informações, linha grátis, 820-2010.
1: Obrigada, Cláudia. Um beijinho, até já. Seguimos para a previsão do estado do tempo com o Paulo Fernandes, que ainda não tem telemóvel, ainda não tem computador, não tem televisão, não sabe como é que ficou o jogo ontem.
3: Mas por opção, nós já explicamos tudo. Para já explicamos coisas muito mais sérias, é que uma vez mais, amanhã e domingo, um calor extremo por todo este país. Amanhã e domingo há algumas nuvens, sobretudo no litoral do país, mas prepare-se, dias muito quentes. 23 para Ponta Delgada, 26 para o Porto Santo e 29 para o Funchal são o asterisco, porque a partir daqui, de facto, é muito calor, muito calor. 30 para Sagres e Aveiro, 33 para Faro, 34 para a Guarda, 35 para Viana do Castelo e para Sines, 36 para Bragança e Viseu, 37 para Vila Real e para o Porto, 38 para Setúbal, 39 para Lisboa e Porto Alegre, 40 para Coimbra, Castelo Branco, Leiria e para Beja, 41 para Évora e Braga e 42 para Santarém. No ar,
1: 8 horas e 12 minutos, seja bem-vindo às manhãs da M80. Bom dia, deste lado Ana Moreira, o Gonçalo Teles ainda cá está e, claro, o nosso Paulo Fernandes, que ontem não viu o jogo de propósito para hoje estarmos aqui em modo pistas atrás de pistas, e ele, entretanto, dirá o resultado, não é? Da soma destas pistas dadas por si através do nosso WhatsApp 910 25 80 81.
3: É assim, das pistas que nos chegaram, sim, desde as 7 da manhã. E obrigado a todas as centenas de mensagens que estamos a receber. Espetáculo, obrigado por alinharem. Poste de cabelo complicado, fora de jogo, vídeo árbitro, sensor, piton, Rafael Leão, pistoleiro, 21, cabeça, sufocante, Cristi Ramos, eu acho, e minuto 108. Eu acho que houve qualquer coisa ao minuto 108. Alguém é substituído, o Ronaldo pelo Ramos, o Ramos marca, e o Rafael Leão também. Houve um penalti, houve qualquer coisa com o vídeo árbitro.
1: Então queres arriscar um
3: Portugal
1: resultado?
3: Ganhou, tenho a certeza que Portugal ganha. Eu acho que ganhamos 3-2. E eu não vinha para para tantos golos, mas acho que é 3-2 e o 3 é marcado penalti, com 3 bolas no poste no penalti e no minuto 108.
1: Vamos ouvir mais.
3: A cara do Gonçalo Teles a fazer boca face também.
1: Dois palpites. Ai! Duas pistas.
3: Deixa ver os palpites, não interessa.
1: Caramba, estou desde as 7 a dizer palpites.
3: Respira, calma, é palpites.
4: Tudo bem.
3: Olha lá, tu és a namorada da M80. Tu és a namorada da M80. Quando tu dizes palpites, é palpites, acabou.
1: Ai, tão querido.
4: Olha, não foi mic drop, foi pen drop.
1: Foi pen drop, exatamente.
3: Me irrites. Já perdi um grande jogo que estou a ver, pá.
1: Diz lá, pista para o.
4: Eu quero dar-te uma pista nova. Não sei se te vou baralhar as contas.
3: Isso.
4: Mas a pista é 4 de uma vez. E agora vou embora.
3: Não, ele fez 4 substitutos. Vou-te explicar uma coisa. Portugal. Epá, tu não me digas que o Martínez se redimiu. Porque o tipo estava a perder e de repente mete 4, troca 4 de uma vez. Um deles é o Ramos pelo Ronaldo, que de repente o Ramos dá a volta àquilo tudo e é o Ramos que faz os golos, o Gonçalo Ramos. E há qualquer coisa. Agora, só não sei se as substituições foram feitas ao minuto 108, porque Portugal estava, palavra bem portuguesa, à rasquinha, e tivemos que martelar ali bem à frente. É pá, mas sim, 4 substituições de uma vez.
1: Eu acho que a Silvia tem algo a acrescentar.
5: Bom dia, M80. Silvia, mais uma pista aqui para o Paulo Fernandes. Luva.
1: Agora vamos para dentro.
6: queijo é que o Diogo Costa armou sempre Patrícia e Ricardo no Euro 2004 também?
3: Luva.
1: Pato, não sei, fica tudo bem.
3: Digam-me que o Diogo Costa defendeu um penalti ao minuto 108 e eu perdiste. Ai, que tá, como é que tu estás viva, Ana?
1: Eu estou foi, não foi?
3: E claro, Portugal ganhou.
1: Pat Benatar, agora, no M80.

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2: Mas dado o volume de participações,
3: volume.
2: E o quão engraçado isto está a ser, nós
3: volume
2: vamos
3: é uma
2: prolongar.
3: Pista? Volume é uma pista?
2: Não. Okay. Vamos prolongar. Portanto, os ouvintes que agora tiverem que, sei lá, sair do carro e trabalhar e tudo mais, vamos guardar tudo nos momentos das manhãs, que depois podem ouvir e repetir a experiência no Rail ou através das nossas redes sociais, porque eu vou filmar, Mas agora...
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2: E vamos ser honestos consigo. Por pouco ainda pensamos, vamos deixar cair o Saesta e fazemos,
3: há
2: pessoas
3: há rotinas,
2: aqui para jogar isto. Portanto, fazemos uma pausa nisto do jogo e vamos jogar ao Saesta de trás para a frente. Enquanto isso, pode continuar a enviar os seus áudios, claro. Música do dia é esta aqui.
3: Ui! Isto é uma pista.
2: Não. É...
3: Isto
2: não
3: está
2: é uma
3: tantos
2: música...
3: anos, isto é uma pista
2: não é.
3: Para o jogo.
2: Não, juro que não é.
3: Porque
2: eu só
3: isto é
2: não.
3: Maçã.
2: Eu fui buscar uma música que tem a ver com futebol, no geral. Não tem a ver, não estou a dar pista nenhuma. Mas estou a dar pista agora assim que está a ouvir. Porque eu acho que ele já percebeu
3: já
2: qual
3: percebi,
2: é.
3: Já percebi,
2: que música
3: já
2: é esta?
3: Não.
2: Tem a ver com futebol.
3: Claro que sim. E é muito próximo do meu coração.
2: Também. 910, 25, 80, 81. Se sabe que música é esta e quem canta?
3: Eu perdi uma grande festa ontem. Como é que é? Eu estava a dormir. E porquê que tivemos esta ideia de não saber o jogo hoje? Pá,
2: o Paulo ainda não sabe o resultado do jogo e daqui a pouco vamos juntar mais pistas, se ainda não deu a sua. Falta qualquer uma, não falta? Também estou a sentir. 910, 25, 80, 81. Tanto pista como palpite para você esta. Agora há Horny, Mouse Tea and the Hot and Juicy.

0: Sexta-feira, já sabemos, há mais música já em modo fim de semana. Vamos retomar o Sei Esta de Trás para a Frente, música do dia. A Catarina acha que é isto?
1: Bom dia, Moitenta, espero que estejam todos bem. Eu sou a Catarina Conceição, sou da Moita. E eu acho que a música de hoje é, eu não sei o nome, mas é
2: na.
1: Não.
0: É assim, Catarina.
1: Beijinho para todos e bom trabalho.
0: Obrigada. Obrigada. Música do dia. Mas precisamos do nome da banda e do nome do artista. Ainda está a valer receber os áudios, hein? 910 25 80 81. Agora respiramos fundo, acalmamos um pouco com a Zélia Duncan. Esta é a Catedral. Bom dia, boa sexta-feira.

0: Muito bom dia, seja bem-vindo às manhãs da M80. Estamos em modo Seesta, de trás para a frente. Será que sabe que música é esta aqui? Paulo, sela lá o teu palpite.
1: Gala, For Film Desire.
0: Vamos ouvir o Francisco.
2: Será que é hoje que eu vou acertar nisto? Gala, Free From Desire. É isso? Pá, digam-me que eu finalmente acerto, pá.
0: Ah, e Francisco, tanta energia. É sexta-feira, eu entendo, eu entendo. Daqui a pouco, a revelação. Daqui a 30 segundos.
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0: Susana Romana.
1: Vamos então fechar o Sei Esta trás para a frente. E claro que houve muita gente a acertar. Diana?
2: Ah, já sei qual é que é a música do trás para a frente hoje. Eles até caem. Quando o Paulinho passa as danças, eles até caem. Free From Desire, opa, a sério, não perguntei quem canta, porque eu não sei, está bem? Mas vocês sabem, eu sei. E o Paulo já acertou só de ouvir aquele milésimo de segundo.
1: É terrível. É mais do mesmo. Mais do mesmo, na verdade. Aqui está a gala Freed From Desire. Daqui a pouco voltamos a dar pistas ao Paulo Fernandes, que recordo, não.

0: Música do Seesta traz para a frente Freed from Desire Gala nas manhãs da M80. Daqui a pouco retomamos o que temos estado a fazer desde as 7 da manhã. O Paulo Fernandes não viu o jogo, cabe-nos a nós dar pistas e ele entretanto irá dizer o que depois de as ouvir acha que foi o resultado final do jogo. Neste preciso momento ele está com fones a ouvir música muito alta, portanto não vai ouvir as notícias. Já cá temos o nosso Gonçalo Teles. Gonçalo, vamos ao incêndio em Vozela.
1: Bom dia. O incêndio que neste momento reúne mais meios de combate em Portugal. Há quase 900 pessoas no combate ao fogo que começou há mais de 24 horas e já atravessou a fronteira do distrito de Viseu para o de Aveiro. O oficial de operações da Proteção Civil, José Costa, explica que esta foi uma noite de combate difícil e há feridos.
2: As condições meteorológicas durante toda a noite foram muito difíceis, com vento forte, temperaturas elevadas e umidade relativamente baixa, o que não permitiu que o combate fosse eficaz. Existem várias habitações que estiveram, ou que ainda estão algumas ameaçadas, foram também feitos algumas evacuações por precaução, no perímetro do incêndio. Temos a registar 3 operacionais feridos leves, transportados ao hospital, e também um civil ferido com queimaduras que foi transportado ao hospital, entre outras pessoas que foram assistidas, mas sem gravidade.
1: Há casas em risco e este incêndio já cortou a linha ferroviária do Volga, entre a Mourisca do Volga e a Águeda. É um dos 4 incêndios que mais preocupam a Proteção Civil. Os outros fogos ativos esta manhã são em Barcelos, Sinfães e Castelo de Paiva. Há perto de 100 operacionais no combate em cada uma destas situações. Há também perigo máximo de incêndio em praticamente toda a região norte e centro, também no interior do Baixo Alentejo e do Algarve. O resto do país tem perigo muito elevado quanto a calor, aviso vermelho em 12 distritos, laranja em 6, São Faro, Castelo Branco, Viseu, Guarda, Bragança e Vila Real. Portugal venceu a Croácia 2-1, está nos oitavos de final do Mundial, vai jogar com Espanha na segunda-feira. A seleção esteve a perder com gol de Perisic, Cristiano Ronaldo de penalti e Gonçalo Ramos assinaram a reviravolta. Os croatas tiveram um golo anulado pelo VAR no final do jogo. Paulo Fernandes não ouviu absolutamente nada disto.
0: Não, e está com uma carinha tipo perdidinho. Caríssimo Gonçalo Teles, às 9 voltamos a atualizar a informação. Agora avançamos, Cláudia Capela, para as informações de trânsito. Na dúvida, Cláudia, não fales nada sobre
3: o jogo.
0: Porque ele pode tirar os fones a qualquer momento e não queremos.
3: Começo com informações para o norte do país e agora a notícia de acidentes, ambos para já com a indicação de um pesado e um ligeiro. Um deles aconteceu na A28 no sentido Viana do Castelo Porto, na zona do Nó de Modivas. Atenção, temos indicação de via direita cortada no sentido norte-sul, como disse, e o trânsito nesta zona entre Mindelo e Modivas ficar já mais lento. Outra situação também com um pesado e um ligeiro no início da via de cintura interna à Rábida Freixo, é pouco depois do acesso do Campo Alegre, com ocupação pelo menos da via direita, e o trânsito já está lento. A zona entre Canidelo e principalmente a furada a tabuleiro da ponte da Rábida até à passagem pelo local, sendo que depois mantém-se a resistência para Francos e também no sentido inverso, Estádio do Dragão, Nó das Antas, A3, e na passagem pelo Amial, via norte, em direção à Perlada, também neste sentido da VCI Freixo a Rábida. Quanto à zona um pouco mais a sul, distrito de Aveiro, várias vias a serem afetadas pelo fumo do incêndio de grandes dimensões entre Vouzela e já o distrito de Aveiro, a Águeda, e por isso atenção à circulação na Autoestrada do Norte. Chegam nos relatos já de muito fumo, principalmente no troço entre a Mielhada e Aveiro Sul, principalmente a partir do quilómetro 223, circulo com a máxima precaução. Quanto a Lisboa, amanhã mais calma, esteve uma viatura avariada, afetou mais a circulação no tabuleiro da Ponte 25 de Abril. A situação já foi resolvida, mas o trânsito ficou lento entre o Nó de Almada, subida para as portagens, e ao longo do tabuleiro, com tendência a começar a melhorar. Também mais trânsito agora de novo entre Queluz e Amadora, no IC19, mantém-se a resistência em Piramanique e também na segunda circular Benfica-Aeroporto, eixo norte-sul, passagem pelo Campo Grande.
0: Obrigada, Cláudia. Voltamos a ti dentro de meia hora, já sabes. Agora, Paulo Fernandes, já sem os seus fones para não ouvir as notícias, mas já pode dizer como é que vai estar o tempo.
4: Também Também é notícia, calor extremo em todo o país.
0: Sem dúvida.
4: Hoje, amanhã e domingo. E no fim de semana mais nublado em alguns pontos, nomeadamente nas zonas mais litoral, mas muito calor, as temperaturas continuam altíssimas. Hoje começamos aqui pelos 23 de Ponta Delgada, inclusivamente com chuva, 26 para o Porto Santo e 29 para o Funchal, 30 para Sagres e Aveiro, 33 para Faro, 34 para a Guarda, 35 para Viana do Castelo e Sines, 36 para Bragança e Viseu, 37 para Vila Real e para o Porto, 38 para Setúbal, 39 para Lisboa e Porto Alegre, 40 para Coimbra, Castelo Branco, Leiria e Beja, 41 para Évora e Braga e 42 para Santarém. A pergunta do dia é: quando é que isto baixa? Amanhã baixa ligeiramente.
0: Mas é um ligeiramente, sim, não ligeiramente. É nada de especial. No ar, 20 minutos até às 9 da manhã, nada de atrasos. Bom dia, boa sexta-feira, está com as manhãs da M80. Uma Ana Moreira com poucas horas de sono, porque esteve a ver um jogo, ao contrário do Paulo Fernandes. Esta foi a ideia do Paulo. Ele já queria ter feito isto a quando de um Benfica Sporting, só que eu disse-lhe que não conseguia. Mas ele hoje conseguiu mesmo. Não viu o jogo, afastou-se de telemóveis, redes sociais, televisões, tudo. Avisou as pessoas à sua volta para ninguém se descair e até agora ele não sabe como é que ficou o jogo.
4: Claro que isto foi combinado, claro que isto foi combinado entre nós, entre a equipa, e portanto as únicas coisas que eu vou sabendo sobre o jogo são as mensagens que nós, claro, pedimos aos nossos ouvintes, pedimos a si para nos enviar. Recebemos muita coisa desde as 7 da manhã, o Gonçalo Teles também tem dado, a Ana me deu, portanto vídeo árbitro, houve qualquer coisa no minuto 108, há qualquer coisa com o Diogo Costa, Rafael Leão, houve... O Gonçalo Teles, eu insisto nesta, o Gonçalo Teles disse 4 de seguida, 4 substituições, 4 golos, estivemos a perder 2-0 e marcámos 4-2, o Diogo Costa defendeu um penalti. Há qualquer coisa com o vídeo-árbitro que eu não sei. Eu sei que perdi um grande jogo e tenho a certeza que Portugal ganhou.
0: Vamos ouvir a pista do Nuno.
5: Bom dia, M80. Paulo, mais uma pista. Arremesso de objetos para o campo. Obrigado, bom dia.
4: Mas eu acho que isto é bom. Tem que ter sido em alegria. Eu acho que isto é bom. Epá, eu não acredito que houve... Uma coisa eu já percebi, que perdi um grande jogo. E está-me a irritar isso solenemente. E
0: Francisco.
4: É onde aquele jogo...
6: Epá, tenho aqui mais uma pista boa para o Paulo. Epá, mais uma. Unha!
4: É o que eu te digo, houve um penalti ou houve um fora de jogo ou qualquer coisa, devido ao árbitro, que é assinalado por uma unha negra, por um cabelo. E cabelo é a pista. Por um cabelo. Agora, será que sido o cabelo de algum jogador específico?
0: Rui.
7: A minha pista para o jogo é VAR.
4: E claro,
7: VAR.
4: VAR.
7: Trave.
4: VAR, VAR, trave. VAR, VAR e trave. Houve qualquer coisa ir ao poste. Há qualquer coisa a ir ao poste.
0: Agora,
4: ao VAR.
0: Mais a Ana.
8: Então, a minha pista para o Paulo Fernandes é Diogo Jota.
4: Ai, claro, é o 21.
0: Junta tudo. A Susana Romana já chegou, entretanto. Também está a fazer
4: ontem,
0: o poker
4: ontem
0: face.
4: Fazia um ano. 21, Diogo Jota. Ai, tempo estou a arrepiar todo.
0: Já lá vamos. Naked Eyes, agora.

0: Faltam 15 minutos para as 9 da manhã. Seja bem-vindo às manhãs da M80. Antes de passarmos a palavra à nossa estrela maior, que é a Susana Romana, que nos dirá o que é que vamos falar nos macaquinhos no sótão. Recordo então que o Paulo Fernandes não viu o jogo ontem propositadamente para poder estar aqui hoje e divertir-se connosco, não é? Os ouvintes dão pistas, ele reúne essas pistas e depois, a seu tempo, vai dar a sua leitura final de como terá sido ontem o jogo. Queres mais algumas pistinhas, Paulo Fernandes?
1: A do Diogo Jota não estava à espera, que foi a Ana que a deu, e agora percebo porque é que houve alguém às 7 da manhã a dar o número 21, e fazia precisamente ontem um ano da partida de Diogo Jota.
2: O que é que tu sabes nesta altura? Faz-me um apanhado, o que é que tu sabes?
1: Poste, cabelo, complicado, fora de jogo, muito fora de jogo, muito fora de jogo, muito fora de jogo, muito vídeo árbitro, muito sensor. Houve um ouvinte que disse unha, houve outro que disse cabelo. 4 de seguida disse-me o Gonçalo Teles, Cristiano Ronaldo pelo Gonçalo Ramos, minuto 108, Diogo Costa, luva, muito. Epá, tem sido milhares de mensagens.
0: Olha o Nelson agora.
3: Olá, Paulo, a minha pista para o jogo é fado. Obrigado.
1: Que é o nosso destino sofrer. Eu acho que perdi um grande jogo, tenho a certeza que Portugal ganhou, perdi um grande jogo, estivemos a perder, pá, talvez uns 2-0. Acho que houve muitas substituições, o Cristiano Ronaldo foi substituído. Teremos ganho para aí uns 4-2 e é o nosso fato sofrer, e foi com um penalti, ou foi com fora de jogo, ou foi por uma unha de um vídeo árbitro, uma coisa qualquer, que
0: logo
1: Portugal conseguiu ganhar.
2: Se o Paulo acertar, o Paulo abre um consultório daqueles que lança búzios para adivinhar coisas.
1: Isto é com as pistas.
0: Por cá, nós mantemos uma espécie de poker face, eu digo, desde as 7 da manhã, que estou muito mal disposta, não transmito grande emoção com a minha voz, estou assim tipo num plano neutro, que é um bocado desagradável para mim e difícil, mas vamos levar a nossa
1: falado muito pouco entre nós.
0: Exatamente. Ainda podemos ouvir, talvez, aqui o Paulo. Sim, acho que isto já percebeste que isto aconteceu.
4: É 80, quando eu ouvi que já é 80, tenho uma pista para o Paulo. Olha, o Ronaldo saiu.
1: Pois isso
4: Paulo para Lisboa.
0: Pronto, o Ronaldo saiu.
1: Isso eu percebi, e apercebi-me também que o Rafael Leão jogou, porque eu vi falar-me do 11 inicial ontem, antes do jogo começar, sequer.
0: Pronto.
1: Portanto, eu fui para a cama às 11 e um quarto.
2: Pois é, se perguntar, quando é que tu desligaste o mundo?
1: 11 e um quarto. Okay. A partir daí não voltei a mexer no telefone
0: muito
1: até
0: lindo,
1: agora.
0: Muito lindo. Ele
2: se tá calhar estou a mandar mensagem a dizer: tua casa pegou fogo e tu não sabes.
0: Eu estou a falar justamente com a Maria, tipo, olha, ele ainda não pegou o telefone, fala comigo.
1: Só
0: se for preciso.
1: Viver.
0: Ok. Sim.
1: As minhas preocupações.
2: Com os olhos fechados. Estiveste a conduzir de olhos fechados neste bocado.
1: Rádio desligado.
0: Ok. Macaquinhos no sótão, o que é que nós temos daqui a pouco?
2: Não tem nada a ver com o jogo, até porque, pronto, não é
1: ótimo.
2: Suposto. Vou só dizer isto. Eu já tinha este tema alinhavado, já tinha este tema escrito, mas posso dizer que descobri ontem que sou irmã gêmea de David Fonseca. Ah! Pronto.
1: Olha. Ah!
2: Pronto. Okay, daqui a pouco.
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3: Faltam 8 minutos para as 9 da manhã. Vamos a isso, Ana Romana.
4: Vamos a isto. Às vezes chegamos a uma nova fase na nossa vida. Temos dificuldade em aceitar, a mudança é difícil, é penosa. Sobretudo quando nós olhamos para nós e nem nos reconhecemos, nós olhamos para nós e vemos outra pessoa. E neste caso, eu olho para mim e vejo uma senhora de 73 anos. Este verão chegou a altura de eu abraçar publicamente aquilo que eu sei em privado já há algum tempo. No que diz respeito às idas à praia, eu entrei oficialmente na minha era da velha da cadeira. Peço que respeitem este momento complicado.
5: Eu sempre fui contra a velha da cadeira.
3: Ah, eu adoro a cadeira.
5: Mas digo-vos uma coisa, ser a velha da cadeira é das melhores coisas.
4: Adoro. Epá, com uma pessoa quando assume. Sim, pronto, sou a velha da cadeira. É o que foi.
5: Agora, sem conforto.
4: Eu tentei negar durante vários anos, fingindo que adorava estar toda torta na toalha a ler. Pode estar ótima, sim.
3: Não, a lombar fica num estado às vezes.
5: Uma pessoa senta à noite.
4: Eu ficava, às vezes, a tentar arranjar posição para ler na praia, ficava com os braços tão dormentes que eu podia ser um daqueles bonecos que esvoassem os membros superiores à porta dos stands, sabem? Sim, porque eu já não os sentia. Sim. Vinha uma rabanada de vento e lá vinha eu. Eu sentei-me torta, encostada à nada, ao cosmos, ao peso da minha existência, sentada na toalha a conversar com pessoas que, posso agora admitir, anos mais tarde, eu não estava a ouvir. Eu estava sentada na toalha a pensar que aquilo era tão confortável como espetar garfinhos de fundo pela xixa das costas abaixo. Eu deitei-me em posições que me esmagavam as maminhas. Não que elas sejam enormes, mas eu já estou naquela fase de vida em que, se eu me deito, as minhas maminhas expandem mais que sucursais da Mercadona. Eu olho em todo lado. Há em cima, há em baixo, há de lado, há do outro lado.
5: Costumas forçar para o meu olhar, não vai.
4: Não, agora estão. Agora aqui estão impecáveis, mas quando eu me deito já. Eu não tinha mama aqui e agora tenho. Por isso, depois de alguns ameaços, eu este ano assumi que preciso de uma cadeira. Adquiri uma cadeira. Devo admitir que ontem fiquei com inveja ao ouvir falar da cadeira de David Fonseca, que me pareceu épica.
3: Deve ser confortável.
4: A minha não é tão épica. Mas antes que me digam, mas eu também uso cadeira na praia. Deixa-me explicar-vos que a minha militância de velha da cadeira é não só inequívoca como altamente restrita. Se vocês usam a cadeira, mas se levantam para ir à água, para ir dar uma volta, para ajudar raquetes, para ajudar o cachorro a fazer um centro comercial com ombro e areia, então nós somos de estirpes diferentes. Porque eu chego, sento-me, pego no meu livro e fico.
3: Não sais.
4: Não sai. Eu já nem me levanto, vejam lá, o grau a que eu cheguei, eu já nem me levanto para ir ao Senhor das Bolas de Berlim. Eu tornei-me não só na velha da cadeira, como eu também naquelas velhas que esbracejam agarradas ao porta-moedas. Fazem assim, com o porta-moedas na mão e o Senhor da Bola de Berlim é que vem até mim, eu não me mexo. Ah, e antes que pergunte, se tem vontade de fazer xixi? Ainda não desenvolvi totalmente a técnica.
5: Faz pelas pernas, diz-me.
4: Estou a pensar em investir em 5 metros de mangueira do Rua Merlin e fazer uma ligação direta ao mar. Ponho um pipo de um lado, um pipo do outro. E as pessoas, o que é isto aqui no meio da praia? Não tropecem! Não tropecem! Ninguém pode espetar sombrinhas da minha mangueira de ligação direta ao mar. Não vão gostar disso. Por isso, adeus às décadas e décadas em que era só meter o toalho ao ombro e seguir viagem. Isso, eu pedi para a praia, aquelas pessoas não precisam nada, já estou pronta. Não. Eu agora só vou à praia com a minha cadeira para ficar sentada de camarote. Sim, tipo os velhos dos marretas, a ver-vos e a julgar-vos.
5: Para o meu sobrinho de 17 anos ou 18, pai, o puto leva a toalha, mais nada.
4: Pois,
3: não tem que se preocupar com
5: toalha,
3: rigorosamente.
5: Ponto,
3: não,
5: mas também mas como alguém é que tu sobrevives?
3: Alguém deve levar o protetor solar.
5: Sim, como é que tu sobrevives, pá? E ele lá está na mão. Esquece que
4: ele sim, obviamente. Não, porque eu associo, quem levava, eu durante algum tempo fazia praia com uma tia, eu tenho uma tia avó freira. Com o qual eu fazia às vezes praia. E quem levava a cadeira não se sentia era a minha tia Celisa. Minha tia avó Freira. Celisa, sim. E eu agora sou a tia avó Celisa. Porque eu levo a minha cadeira e que vão brincar, adeus.
3: É abraçar e aceitar.
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4: 1891.
3: É isso. And counting. Recorde então que hoje estamos em modo pistas para o nosso Paulo Fernandes. Ele não viu o jogo de ontem, propositadamente.
5: Nunca pensei chegar até esta hora sem saber o que é que aconteceu.
3: Exatamente. E nós tivemos para terminar, de facto, pelas 8, mas houve muitos ouvintes a dizer: não, façam mais e levem isto um bocadinho mais para outro patamar. Então continuamos a receber os seus ou as suas pistas através do 910-25-80-81. Paulo Fernandes, vamos passar agora três pistas. Okay. E começamos com a do Miguel.
6: 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Paulo, a minha dica é: dos sete, só valeram três. Com licença, que eu vou dormir. Fácil.
5: Ganhamos 4-3.
3: Não. Dos 7, só valeram 3. E agora vai dormir porque está muito mal.
5: Dos 7, só valeram 3. É pá, claro que houve um golo. Eu não acredito que eu perdi este jogo. Portugal ganhou, tenho a certeza.
3: Tu sentes isso em ti?
5: Está tudo demasiado bem disposto.
3: Nem um sorrisinho te dou.
5: Tu estás a levar isto, estás muito bem disposta também. O nosso Tiago do vídeo também está muito. Nota-se que está bem disposto. Não vou olhar para ti, que é para não te ler a cara, Tiago. A Susana também está ali com um poker face.
4: A Susana
5: está,
4: pode dizer que disposto, a Susana não viu o jogo. A Susana estava a dormir.
5: Ok.
3: Olha, também o Santiago.
7: Olá, é muito tenta. Eu gols. Sou o Santiago, sou de Setúbal. E eu só tenho uma coisa a dizer: Paulo Fernandes, estamos juntos, porque eu também não vi o jogo.
3: Oh, Paulo, oh, Santiago.
5: Grande Santo. Sete.
3: Fernando!
5: 4 te seguiu com o Sotelos, disse-me 4.
8: Isto é para o Paulo, além de Diogo Souza, Cuba Neves.
5: Pá, até muito. Não acredito. Aí é bem, o Ruben Neves. É o Ruben Neves. Se o Ruben Neves mete 4 golos.
3: Elizabeth.
9: Olá, olá. A minha dica é homenagem. Elizabeth Barreiro.
5: Pá, até me estou a arrepiar todo. Tu não me digas que o Ruben Neves mete o gol. Até me dá vontade de chorar, juro-te. É o Ruben Neves
3: não
5: que mete.
3: Não posso dizer nada, Paulo Fernando. Vais ter que te aguentar.
5: Pai,
3: estás quase a saber que a
4: toda a verdade.
3: Temos as notícias. Agora
5: não
3: temos

0: 3 minutos, já estamos a postos para mais uma atualização das notícias com Gonçalo Teles. Gonçalo, vamos a Vozela novamente.
1: Sim, bom dia. O presidente da Câmara de Vozela fala de uma noite complicada e a correr atrás do prejuízo. É assim que descreve as últimas horas de combate ao incêndio, que começou já há mais de 24 horas. Carlos Oliveira fala de horas difíceis.
2: Continuamos com temperaturas elevadíssimas durante toda a noite, sempre acima dos 20 graus, com um vento também puxar forte, com projeções grandes e contínuas, sempre a correr atrás do prejuízo. Portanto, os homens que estão no terreno cada vez mais cansados, sem também o apoio aéreo durante a noite. Foi uma noite que foi muito complicada, muito longa, muito difícil.
1: O fogo está com 5 frentes ativas. Carlos Oliveira espera um dia de combate complicado. Esta manhã, a Proteção Civil também explicou à M80 que as temperaturas altas, o vento forte e a umidade baixa tornaram este combate pouco eficaz. O oficial de operações, José Costa, explica que houve vários momentos de perigo.
3: Existem várias habitações que estiveram, ou que ainda estão algumas ameaçadas. Foram também feitos algumas evacuações por precaução no perímetro do incêndio. Temos a registar 3 operacionais feridos leves, transportados ao hospital, e também um civil ferido com queimaduras que foi transportado ao hospital, entre outras pessoas que foram assistidas, mas sem gravidade.
1: Por causa deste incêndio, a linha ferroviária do Voga está cortada entre Mourisca do Voga e Águeda. É um dos 4 incêndios que mais preocupam a Proteção Civil. Os outros são em Barcelos, Sinfães e Castelo de Paiva. Há também perigo máximo de incêndio em praticamente toda a região norte e centro, também no interior do Baixo Alentejo e do Algarve. O resto do país tem perigo muito elevado. Quanto a calor, aviso vermelho em 12 distritos, laranja em 6, que são Faro, Castelo Branco, Viseu, Guarda, Bragança e Vila Real. Todos os outros têm aviso vermelho. O número de mortes em França aumentou quase 30% durante o pico da onda de calor no país. As autoridades francesas registaram mais 2 mil mortes do que na semana anterior à das temperaturas extremas, isto tendo apenas em conta as certidões de óbito eletrónicas. Registam perto de metade das mortes no país. O aumento do número de mortes foi ainda mais expressivo em Paris e no oeste de França, duas regiões com aumentos de 60%. Além disto, a ministra francesa da Saúde acrescenta que as mortes em casa aumentaram 91% durante a onda de calor, em comparação com as mortes da semana anterior em França. Portugal vai jogar com Espanha às 8 da noite de segunda-feira. É o adversário dos oitavos de final, depois da seleção ter vencido a Croácia por 2-1 com golos de Cristiano Ronaldo de penalti e de Gonçalo Ramos. Antes, Perisic tinha marcado para a Croácia, esteve a ganhar e ainda teve um golo anulado aos 90+12. Esse golo seria o do empate.
0: E agora, por segundos, o nosso Paulo Fernandes ia tirar os fones no momento em que não podia. Mas está tudo bem, podes tirar agora, Paulo.
1: Já é seguro.
0: Se só ligou agora ao rádio, o Paulo Fernandes decidiu que não ia ver o jogo, nem ia querer saber nada sobre ele, por isso não viu nada no telemóvel, veio de fones até ao estúdio, vai sair sempre que for necessário pôr fones com música alta. O objetivo é, sem dizer o resultado do jogo, dar pistas ao Paulo que não sejam óbvias, só uma palavra ou vá, um conjunto de palavras, mas não pode ser óbvio, e explicar como é que tudo correu. Daqui a pouco então temos aqui pistas muito interessantes, mas primeiro vamos ao trânsito e ao tempo. Não arredar o ouvidinho daí.
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2: Ler da Ponta Rábida e depois para Francos, também no sentido inverso, agora um pouco mais acumulado, a seguir ao Nó de Bonjóia, passagem pelo Dragão em direção à A3, também na zona entre a Via Norte e a Perlada em direção ao Nó de Francos, com a parte final da A3 a apresentar resistência, principalmente saída para a circunvalação, mas depois também alguma resistência na chegada à via de cintura interna. Um alerta importante para quem está na A17, no sentido norte-sul, a indicação de viatura com incêndio ao quilómetro 55, é na zona de Maiorca, Figueira da Foz, após o acesso da A14, circulo com muita precaução. Quanto a Lisboa, já foram recolhidos pedaços de um pneu no tabuleiro da ponte Vasco da Gama de Lisboa para o Montijo, trânsito regular neste momento. Para a ponte 25 de Abril, se já normalizou no tabuleiro, em direção a Lisboa, só mais trânsito na subida de Almada para as portagens. Na segunda circular, Benfica Aeroporto, trânsito compacto entre a saída do Eixo Norte-Sul e o Campo Grande Calvário, também na zona de Telheiras, no Eixo Norte-Sul, e na parte final do IC-19, a partir do Estado-Maior da Força Aérea e na chegada ao viaduto Duarte Pacheco, no final da Autoestrada de Cascais. Troca de informações, linha grátis, 800-2020.
3: Muchas gracias. Un besito grande para ti. Adiós.
2: Oh, igualmente.
3: Adiós. Agora seguimos. Vamos espreitar o tempo, caríssimo Paulo Fernandes.
4: Muito quente, uma vez mais. Amanhã, muito quente outra vez, e domingo, outra vez, muito quente. Algumas nuvens amanhã e domingo, mas isto é tempo. Temperaturas continuam por aí fora. 23 a máxima de Ponta Delgada para Ponta Delgada, aliás, 26 para o Porto Santo, 29 para o Funchal, 30 para Sagres e Aveiro, 33 para Faro, 34 para a Guarda, 35 para Viana do Castelo e Sines, 36 para Bragança e Viseu, 37 para Vila Real e para o Porto, 38 para Setúbal, 39 para Lisboa e Porto Alegre, Coimbra, Castelo Branco, Leiria e Beja chegam hoje aos 40, 41 para Évora e Braga e 42 para Santarém.
3: Não exagero. Nove horas e 13 minutos, aliás 14, seja bem-vindo às manhãs da M80, Ana Moreira, Susana Romana, Paulo Fernandes e também Paulo Rico, devidamente briefado, sabe que nosso Paulo Fernandes não sabe como é que acabou o jogo de ontem. Os ouvintes têm enviado imensas pistas através do 910-25-80-81. Tempo para Paulo Fernandes fazer um apanhado das pistas.
5: O que é que ele sabe?
6: O que é que sabe?
5: Paulo Rico vai tentar perceber, sendo que Paulo Rico está com os olhos mais vermelhos que eu já vi na vida. Portanto, ele deve ter dormido muito pouquinho.
3: Dormi 3 horas e meia.
4: Fui para a cama às 11h30, de redes sociais, telefone, não peguei nada, televisão desligada, eu saio quando há notícias, a Ana tem feito poker face, a Susana e tu a mesma coisa. Portanto, das pistas que foram chegando, poste, cabelo complicado, Rafael Leão, pistoleiro, 21, sufocante, piton, polémico, vídeo-árbitro, muitas mensagens com o vídeo-árbitro, sensor, depois o Gonçalo Teles disse 4 de seguida, e há pouco alguém disse também Diogo Jota, que eu já não lembrava, alguém também falou de Fado e alguém falou de Ruben Neves. Pá, eu acho que aconteceu aqui qualquer coisa de Ruben Neves, o Cristiano Ronaldo é substituído, acho que houve goleada, tenho a certeza que Portugal ganhou.
3: Olha, temos aqui uma mensagem do chefe. Até o Nuno Castilho de Matos está aqui. Vamos ouvir a pista dele.
7: Bom dia, a minha dica, não sei se já alguém disse, mas é alguém que faça uma estátua para o Diogo Costa. E eu bebi mais duas do que estava à espera.
5: Eu bebi mais duas do que estava à espera.
3: Mas tem mais.
7: Paulo, se juntares a soma das letras do teu nome completo, se multiplicares por 12, dividires por 3, somares 557 e voltares a dividir por 4, vai dar um resultado.
3: Ele deve ter feito isto,
5: Não. Se repararem, o nosso chefe não disse o resultado, disse um resultado. Um resultado é um resultado qualquer.
4: Portugal ganhou, tenho a certeza. Nuno, obrigado pela mensagem. Tenho a certeza que Portugal ganhou.
3: Olha, a Patrícia diz.
8: Bom dia, Paulo, bom dia, Ana.
3: Desculpa,
8: outra vez. Bom dia, Susana.
5: Alô.
8: Mais uma pista. Tanto sofrimento para nada.
4: Epá, está-me a dar vontade de chorar.
8: Beijinhos.
4: Eu aposto que o Diogo Costa salve isto tudo de uma forma épica. Há aqui um fado à mistura com o Diogo Jota.
3: E tu ainda não deste uma pista,
4: Paulo.
9: Não dei. Posso dizer.
4: É assim
9: posso
4: que eu estou.

0: Pista?
1: Podes.
0: Espanha.
2: Claro. Portugal vai ganhar. Espanha ganhou 3 a 0. Vamos jogar contra a Espanha. Mas isso é tranquilo. Que isso eu tenho a certeza que Portugal ganhou. É tranquilo. Portugal ganhou. Agora que eu perdi um dos melhores jogos e mais épicos da nossa seleção, também já não tenho dúvidas.
1: Não sei. Daqui a pouco, então, mais palpites. Vamos à linha de passe, não tarda nada. Qualquer coisa já sabe. 901-25-80-81. 901?
2: É o que hoje é o que tu quiseres.
1: 3 horas e meia de sono. Minha Nossa Senhora. 910.
2: E falaram-me do minuto 108. Desculpa, Ana.
1: 910-25-80-81. Assim que é. Primeiro temos.
2: Contra Portugal e o Diogo defendeu. Foi de certeza. É o maior. Ganda Diogo. Faz-te um filho, pá.
1: Eu estou a fazer um filho sem saber.

0: 9 horas e 20 minutos, está na hora?
1: Pois está, está. Linha de passe.
0: E está na hora também de fecharmos este jogo de hoje, que foi Paulo Fernandes não ver o jogo e, através de pistas dadas ao longo da manhã, chegarmos a uma conclusão. Paulo, rapidamente, como é que tu fechas isto?
2: Descreve, tens aí as tuas pistas, descreve quanto é que tu achas que ficou, o que é que tu achas que marcou, o que é que tu achas?
1: Eu já acho

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2: E não, a energia é para lá de positiva. Tenho certeza que Portugal ganhou. Certeza. E ninguém fica acordado até tão tarde se não houver festa. Ponto. Não. Eu vi hoje de manhã um puto trotinete com a camisola
3: da
2: seleção.
3: Mas isso.
4: Pode ir para os copos a seguir e estar só a voltar para casa.
2: Eu vinha bem disposto. Portanto, Portugal ganhou.
3: Força.
5: Digo eu?
3: Diz.
5: Então, muito rapidamente, foi digno de um filme, o jogo.
2: Sabia, pá!
5: O resumo rapidamente, Diogo Costa, videoárbitro e sensores. Eu vou explicar.
4: Sim,
5: tudo
4: sensor.
5: Isso.
4: Tu tinhas a palavra sensor, mas não ligaste a palavra
5: não
4: sensor,
5: ligaste,
4: que era importante.
5: Sensor. Primeira parte, entrou melhor Portugal, jogo melhor para Portugal.
3: Ficou nem parecia a Croácia.
2: 0-0, e jogou o Rafael Leão, Ronaldo e Pedro Neto.
5: Okay. Certo.
2: O resto
5: depois, segunda parte, a Croácia entrou melhor, completamente diferente, faz
2: sim.
5: Um zero.
2: Jogou o Modric?
5: Jogou
3: o tempo todo.
2: Ok.
5: Perisic faz 1-0. Diogo Costa evita por duas vezes o 2-0, que provavelmente teria acabado com o jogo. Ronaldo marca um golo anulado por muito pouco.
2: Por uma unha, lá está o VAR. Beca. Já podem ligar a televisão para o evento, por favor.
5: Martínez muda 4 jogadores.
2: Gonçalteles, 4 de uma vez, é só acertei.
5: E há um penalti para Portugal com chamado ao vídeo-árbitro que deixa, enfim, que é um critério demasiado apertado.
3: Ah,
5: mas
3: eu
5: é.
3: Acho
2: a que
3: é.
2: Minuto, a que minuto é que foi esse?
5: 67.
2: Ok.
3: 6-7.
5: Há um agarrão a Veiga, penalti.
3: Ou seja,
5: Ronaldo,
3: ele não chega à bola porque é puxado para baixo.
5: Já vi lances parecidos no Mundial. Enfim, pronto. Acho que aqui o árbitro foi simpático. Ainda assim, penalti. Ronaldo marca bem o penalti. 1-1. A meio da segunda parte, Ronaldo, entretanto, sai a 10 minutos do fim para entrar Ruben Neves, porque Portugal estava a perder o meio campo e Diogo Costa estava a fazer defesas incríveis e salvou por duas ou três vezes.
2: Portanto, estávamos a perder
3: o controle total na defesa.
5: Não foi esmagados, mas a Croácia podia ter feito 2-0.
2: Portugal a ser Portugal.
5: Há também um remate brutal do Leão que podia ter dado o golo. Vai à barra, um remate fora da área.
2: Qual é a cena do Sport? Ainda não chegamos ao Sport.
3: Calma, ainda há jogo.
5: O jogo está partido, até que ao minuto 90+4, o árbitro deu 10 de compensação. Minuto 90+4, um cruzamento brutal do Rafael Leão e o Gonçalo Ramos de cabeça faz o gol da vitória. 2-1.
2: O jogo ainda não acabou,
5: Paulo.
3: O jogo ainda não acabou, Paulo.
5: No último lance, o árbitro deu 10 e ao minuto 12, portanto, o árbitro já estava a compensar a compensação, ao minuto 12 dos descontos, digno de um filme, a Croácia numa bola para a frente, cruzamento.
2: Chuveirinho.
5: E a Croácia festeja o 2-2 porque o gol pareceu completamente limpo.
3: Só que.
5: A bola tem um sensor.
2: Ah!
5: E esse sensor
2: pois, não passou tudo.
5: Prova que há um jogador da Croácia que, em última instância, toca de fininho com o cabelo e a bola vai depois parar um jogador que está fora de jogo. Ou seja, se o cruzamento tivesse sido feito primeiro, não seria fora de jogo, mas como há um jogador da Croácia
3: que está
5: ainda toca, o sensor vê-se mesmo o grafismo,
2: sensor
5: ou o gráfico.
2: Da bola, claro.
5: O sensor da bola, o gráfico vem.
2: Exato.
5: Mas mesmo o eletrocardiograma faz ali um alto e percebe-se que na altura.
2: Vocês estavam todos, isso para aí que é às 2 da manhã para aí, não?
5: Sim,
3: foi
5: o Matanovic que deu um toque de cabeça e a bola vai parar ao Guardiola, que acaba, aliás, faz a Leeds, que depois está fora de jogo e dá ao Guardiola.
2: Okay, portanto, estamos a ganhar 2-1.
5: Croácia festeja muito o 2-2, íamos para prolongamento, só que por causa deste sensor o gol foi anulado, ainda deu mais 4 ou 5 minutos e o jogo acabou.
4: E o que tu vais encontrar quando chegares às redes sociais, dependendo de que país é que estás a ver coisas, é toda esta polémica sobre este sensor. Fora de jogo do 2-2.
2: Porque estava para lá de fora, até eu vi a dormir.
5: Estás a brincar, ok? Diogo Jota, porque foi o número 21 e o resultado
3: 2-1.
5: Depois, em Toronto, uma festa inacreditável, antes,
3: Portugal.
5: Durante e depois do jogo.
3: Era
5: depois
3: Portugal.
5: Do jogo, um mar vermelho no hotel para festejar a passagem.
2: Quando é que é o jogo com a Espanha?
3: Segunda-feira às 8
5: da noite com Espanha.
4: É um horário civilizado.
5: E a homenagem também a Jota, com os jogadores todos num relvado e camisola número 21 no final, precisamente num ano depois, estávamos a falar aqui há precisamente um ano, nesta altura estávamos a ter conhecimento da morte de Diogo Jota e do irmão, nas bancadas, já agora, Nelly Furtado e Drake.
3: É verdade, estavam lá.
5: E agora vem à Espanha, que ontem fez uma exibição de gala, um abuso sobre a Áustria 3-0.
2: Esse eu vi.
5: Pois.
3: Esse eu vi, diz ele com a voz pequenina, esse eu vi.
5: Resumindo, Diogo Costa valeu por 3 ou 4 defesas incríveis.
2: Já estou no tipo de jogo que foi.
5: O vídeo ao árbitro também. É o quê?

0: e é real. Triste por Modric, no final, num abraço sentido a Ronaldo, jogaram juntos 6 anos, muito amigos.
1: Não, muita gente, houve muitos abraços a Modric, eu acho que foi
0: sim,
1: bonito.
0: Isso foi muito chique.
2: Craque do outro
0: e
2: mundo.
0: E as 4 substituições de Martínez deixaram toda a gente a pensar o que é que ele está a fazer, porque de repente ira Vitinha, Bruno Fernandes.
1: Nós ficamos tudo. Oi? Como?
2: Exato, já. Nada de novo.
0: E depois tira o Ronaldo a 10 minutos do fim, que saiu aziado, mas ele queria contribuir, e mete Ruben Neves. E eu acho que ganhou o meio-campo aí, porque Ruben Neves assegurou o meio-campo com Bernardo Silva. Os dois no lugar de Vitinha e de Bruno Fernandes.
2: Portanto, mesmo para quem não gostasse de futebol, foi um jogo animado.
0: Foi um jogo daqueles que vai ficar, sim, foi muito intenso.
2: Ah, é um jogo que vai ficar, pois vai.
1: Quando chegares a casa, vais
3: ficar. Vai ficar na tua memória, Paulo.
2: Não, eu agora quero alguém que ligue a televisão para ver as imagens.
1: Ah, ok, já
2: posso estar aqui à vontade.
0: Olha, deixa-me só dizer muito rapidamente que hoje joga Cabo Verde com a Argentina às 11 da noite.
2: Vou ao Instagram. Pronto,
1: olha,
2: agora.
1: Escusado será dizer que eu estou. Vozinha, estou contigo! Queria tanto, meu Deus, quem acha? É difícil.
4: Linha de passe.
1: De regresso à música agora com Ala dos Namorados. Fim do mundo nas manhãs da EM80. Bom dia, são 9 horas e 27 minutos.

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0: 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Daqui a pouco vamos atualizar as notícias com Gonçalo Teles. É daqui a nada.
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0: Nove horas e 32 minutos, está na altura de atualizarmos a informação. Contamos com Gonçalo Teles. Gonçalo?
5: Bom dia. Já há reforço com meios aéreos no combate ao incêndio em Vozela. Começou há mais de 24 horas, é o que mais preocupa esta manhã. A Proteção Civil, além das 8 aeronaves, tem mais de 900 pessoas a combatê-lo. A M80 falou com o presidente da Câmara de Vozela, Carlos Oliveira, que explica quais são os pontos mais preocupantes.
6: Até hoje andou na freguesia de Alcofra, na freguesia de Campia, na União das Freguesias de Câmara e Carvalhal de Ermilhas, e também fechou um bocadinho a freguesia de Fornelo do Monte. Temos Campia e Alcofra ainda com as principais frentes que têm mais intensidade.
5: Há 5 frentes ativas neste incêndio e a noite de combate foi muito complicada, como explica este autarca.
6: Continuamos com temperaturas elevadíssimas durante toda a noite, estamos acima dos 20 graus, com um vento. Vem também a puxar forte, com projeções grandes e contínuas, sempre a correr atrás do prejuízo. Portanto, os homens que estão no terreno cada vez mais cansados, sem também o apoio aéreo durante a noite. Foi uma noite que foi muito complicada, muito longa, muito difícil.
5: A linha ferroviária do Voga está cortada entre Mourisca do Voga e Águeda por causa deste incêndio. Outros fogos ativos esta manhã são em Barcelos, Sinfães e Castelo de Paiva. Há aviso vermelho de calor em 12 distritos, laranja em 6, São Faro, Castelo Branco, Viseu, Guarda, Bragança e Vila Real. Todos os outros estão no nível vermelho de calor. Em França, o número de mortes aumentou quase 30% durante o pico da onda de calor da semana passada. As autoridades francesas registaram mais 2 mil mortes do que na semana anterior à das temperaturas extremas. Em Paris e no oeste de França, as mortes aumentaram 60%. A ministra francesa da Saúde acrescenta que as mortes registadas em casa aumentaram 91% durante a onda de calor.
0: Obrigada, Gonçalo. Por volta das 10, voltamos a ouvir-te. Até lá, e se quiser, é m80.pt, onde encontra todas e outras notícias. Agora avançamos para a Cláudia Capela, que nos vai dizer como é que está o trânsito hoje. É uma sexta-feira mais ou menos, Cláudia?
7: É uma sexta-feira com menos movimento e menos dificuldades nos principais acessos a Lisboa e ao Porto. Infelizmente, há alertas muito importantes que devemos ter em conta. Tem sido uma manhã marcada por muitos rebentamentos de pneus de viaturas, provavelmente efeito do calor bastante extremo que se tem feito sentir. Neste momento, a indicação de mais o rebentamento de pneu na ponte Vasco da Gama, agora no sentido Montijo-Lisboa, ainda a serem recolhidos os pedaços de pneu na via direita e via central, Cala das Barcas, na zona de subida para a ponte principal, já mais perto de Lisboa. Circulo com toda a prudência. Nos últimos minutos, também alertas precisamente para a mesma situação. situação na zona do Norte Pombal, na Autoestrada do Norte, no sentido sul-norte, e há poucos instantes também na zona do Norte Condeixa. Circulo com muita precaução na A17, na sequência também de incêndio no reboque de um veículo pesado, agora ocupação da via direita, é na zona de Maiorca, pouco depois da saída para a Figueira da Foz, ligação à A14, isto no sentido norte-sul, também com indicação de fumo bastante denso na região do incêndio de grandes dimensões, ligação a Vozela Águeda, com a possibilidade de ser afetada na A17, atenção à ligação entre Mira e Aveiro, também já tínhamos recebido o mesmo alerta para quem está na Autoestrada do Norte, entre a Mielhada e Aveiro, nestas e noutras vias deve moderar a velocidade, circular mais devagar e não se esqueça de sinalizar nestas zonas com denso, com o fumo a afetar a visibilidade, com o fumo mais denso, de sinalizar com as luzes a sua viatura. Agora também a indicação de acidente em Carvalhos de Figueiredo Tomares, na Estrada Nacional 110, acesso a Lisboa e ao Porto, com pequenas resistências sem informação de acidentes. Mais informações? 820-2010.
0: Obrigada, Cláudia. E até já. Seguimos para o tempo que, sim, como se avisou, está muito, muito calor.
1: Sim, calor extremo para todo o país. Hoje, amanhã e domingo, mesmo assim as temperaturas amanhã baixam ligeiramente, há algumas nuvens, mas é muito quente, de facto. Exceção feita para Ponta Delgada, Porto Santo e o Funchal. 23 para Ponta Delgada, 26 para o Porto Santo, 29 para o Funchal. Depois começa nos 30 para Sagres e Aveiro, 33 para Faro, 34 para a Guarda, 35 para Viana do Castelo e Sines, 36 para Bragança e Viseu, 37 para Vila Real e para o Porto, aliás, 38 para Setúbal, 39 de máxima para Lisboa e Porto Alegre, 40 para Coimbra, Castelo Branco, Liria e Beja, 41 para Évora e Braga e 42 para Santarém.
0: Obrigada, Paulo Fernandes. Voltamos a falar com você daqui a meia hora.
1: Ótimo. Dá que tempo bom, para ir, é? Finalmente à casa de banho, ao café.
0: Fazer... Ver o resumo do jogo.
1: Ver o resumo, sim, do jogo.
0: A verdade é que desde que eu liguei a televisão ainda não apareceram os golos, ele ainda não viu.
7: Nada. Está agora a ver. O Paulo Futre não marcou. Está ele agora na televisão, mas posso dizer que o Paulo Futre não marcou.
0: Pronto, sim, podemos avançar desde já. Ora bem, são 9 horas e 37 minutos. Seja bem-vindo às manhãs da EM80. Sabe certamente que estamos prestes a celebrar 19 anos e será com uma festa épica a norte, em Vila Nova de Gaia, mas já lá vamos, o conselho é que memorize um número, 808-22-8080. Por alguma razão, queremos que memorize este número, não é o 9, que número é que eu disse?
7: Disseste um número com algarismos.
1: Disseste um número, mas na dúvida, aponte este. 808-22-8080. Aponte este, por simples não. Era só para ver se estava com atenção.
0: Eu sou aquela pessoa que dormiu 3 horas e meia, eu não estou a confiar em mim hoje.
1: Eu sou aquele que não viu o jogo, portanto está mais fresco.
7: Está.
1: É natural.
7: Então, dormiu um belo soninho.
0: Fazemos um rewind. O número que queremos que saiba para o que vai acontecer daqui a pouco é 808-22-80-80. Eu juro que não me lembro do número que eu disse.
1: Mas sabes quanto é que ficou Portugal-Croácia? Sabes mais do que eu, estás a ver?
7: Tu também já sabes.
0: Agora já sabes. Agora já sabes. Verdade. Sei também que toca agora David Bowie, Modern Love.

0: 15 minutos para as 10 da manhã. Bom dia, boa sexta-feira, semana de trabalho quase a terminar, com Portugal nos oitavos de final. Vem um fim de semana com calor e com cuidados associados a eles, muita atenção. Eu ontem passei a manhã toda a bater no ceguinho, que é ter cuidado, falar com os mais velhos, a criançada, atenção, porque isto não está mesmo para brincadeira nenhuma. No que toca a brincadeiras e coisas boas, porque as há.
1: Que azar.
0: Dia 24 de julho, então, a nossa festa a Norte M80 Teen Spirit Powered by Prom, líder na distribuição de eletrodomésticos para profissionais. Dissemos-lhe há pouco que tinha que ter um número em mãos, o 808-22-80-80. Porquê? Porque esta festa M80 precisa da sua presença.
1: 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Sim. Sim, os bilhetes estão à sua espera, evidentemente, mas nós temos uns reservados para lhe oferecer neste momento. Tem de ser a primeira pessoa a ligar. Quando nós dermos o sinal.
0: Quando dermos o sinal, que ainda não é.
1: Flash.
0: Ainda não é.
2: Estou a ver. Não estou a ligar, não se cortou. Aprenderam, estão
0: atentos. Não sabe onde é a festa? Se não sabe onde é, nós avisamos. É em Vila Nova de Gaia, no UAU, ou seja, vista para o Douro, vista para o Porto, uma sexta-feira, DJs da M80, equipa da M80 e ainda David Fonseca. 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Num concerto.
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0: incrível.
1: Estão à venda onde? Só para relembrar?
0: wow.pt.
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0: A ver se a Carolina. Já está?
2: Já está. Tocou. Já está o telefone.
0: Bom, quanto a nós, já sabe, daqui a pouco vamos entregar isto a mais um episódio da playlist da Wanda. Recordo que estamos em modo best of, ou seja, são os episódios da playlist da Wanda que mais vezes foram ouvidos nas plataformas digitais, incluindo também no nosso Rayo, onde encontra tudo, a rádio como sempre quis, tudo num só lugar.
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2: Hoje trago-lhe Louis Allen Reed, nascido em Brooklyn, Nova Iorque, a 2 de março de 1942 e falecido a 27 de outubro de 2013. Foi um músico e compositor norte-americano que, juntamente com John Cale, fundou a banda produzida pelo artista Andy Warhol, os Velvet Underground. The Velvet Underground and Nico foi o álbum de estreia da banda e tinha na capa aquela famosa banana que eu acho que toda a gente conhece. Mas não é da carreira de Lou Reed com os Velvet Underground que trago hoje uma música, mas sim da sua carreira a solo e uma das minhas preferidas, Dirty Boulevard. É uma canção de 1989 do álbum New York e que fala sobre o contraste entre os pobres e os ricos na cidade de Nova York. É na verdade a única música de Lou Reed que tenho na minha playlist e acho que é porque gosto desta forma de cantar meio inexpressiva mas inconfundível de Lou Reed. Dirty Boulevard, hoje na minha playlist.

0: Muito bom dia, são 10 horas, vamos às notícias. Contamos com o jornalista Gonçalo Teles. A segunda fase dos exames foi adiada.
1: Bom dia. O Ministério da Educação decidiu mudar as datas da divulgação dos resultados e do início da segunda fase por causa dos problemas na correção das provas. As notas vão ser afixadas a 17 de julho, não a 14, e a segunda fase dos exames do ensino secundário arranca no dia 20 e não no dia 16. Com isto, também passa a acabar no dia 24 e não no dia 22. O sistema de correção eletrónica tem tido problemas. O Ministério reconhece que há dificuldades informáticas, admite que ainda nem todos os professores receberam as respostas que têm de corrigir. Novas datas, notas afixadas a 17 de julho. A segunda fase arranca no dia 20 e termina no dia 24. A esta hora há quase 950 operacionais e 9 aeronaves a combater o incêndio que está ativo há mais de 30 horas em Viseu e Aveiro. Começou na madrugada de ontem no concelho de Vouzela e o presidente da Câmara, Carlos Oliveira, explica os pontos mais preocupantes.
2: Até hoje andou na freguesia de Alcofra, na freguesia de Campia, na união das freguesias de Câmara e Carvalho de Ermilhas e também bafechou um bocadinho a freguesia de Fornelo do Monte. Temos Campia e Alcofra ainda com as principais frentes que têm mais intensidade.
1: Um incêndio com 5 frentes ativas. A noite de combate também foi difícil por causa das temperaturas altas, do vento e da umidade baixa. Também há incêndios ativos em Barcelos, com mais de 100 operacionais e 2 aeronaves, em Sinfães, com 90 operacionais e 3 aeronaves, e ainda um incêndio em Castelo de Paiva. Saíram da Segurança Social no ano passado mais de 162 mil imigrantes. São números adiantados hoje pelo Expresso. Diz que é um aumento de 66% no número de saídas do sistema de contribuições em relação a 2024. Entre os mais de 162 mil imigrantes que deixaram a Segurança Social, 60 mil são brasileiros. Morreram pelo menos 40 pessoas no Paquistão num acidente com um autocarro que caiu de uma autoestrada para uma ravina. As autoridades locais registram também 8 feridos. O governo regional diz que este autocarro estava sobrelotado porque, além dos passageiros normais, transportava também passageiros de um outro autocarro que tinha avariado. Demitiu-se o primeiro-ministro da Moldova. Ontem esteve reunido com a presidente do país. Hoje, Alexandru Monteanu anunciou a decisão, diz que já não pode cumprir o mandato. De acordo com os princípios e crenças que mantém, Monteanu sai com as sondagens a mostrarem que 40% dos moldavos o avaliam negativamente.
0: Obrigada, Gonçalo Teles. Estas notícias moram também em m80.pt. Despedimos. Bom fim de semana, caríssimo. Estarás de regresso na próxima semana. Muito bem, Salinho, muito bem. Nós vamos ao trânsito e ao tempo. Já a seguir.
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0: 10 horas e 7 minutos, vamos ouvir a nossa Cláudia Capela. Como estamos de trânsito?
23: A esta hora, em direção à cidade do Porto, já só maior resistência, com maior abrandamento, a ligação da A28, Matosinhos-Porto, ainda com dificuldades no tabuleiro da Ponte de Leça, em direção à Avenida AEP, na via de cintura interna entre Campo Alegre e Bessa Leite, ligação a Francos, a Rábida, Freixo, e no sentido inverso para o nó da A3, a partir do mercado abastecedor. Zona centro, ainda a indicação de corte de via direita ao quilómetro 53, isto na A17, no sentido norte-sul, Mira Marinha Grande, na sequência de uma ocorrência. Atenção ao fumo do incêndio nos distritos de Viseu e Aveiro, atenção à circulação na A25, também no IC2, na Autoestrada do Norte e na A17. Circule com toda a prudência e sinalize com as luzes a sua viatura em zonas com o fumo mais denso. Também a área de Lisboa, semelhança da cidade do Porto, já com menos dificuldades. O trânsito normalizou na ponte 25 de Abril, também a esta hora, circulação regular na ponte Vasco da Gama, no IC19, já só maior resistência no final da A5, em direção ao viaduto Duarte Pacheco e Moreiras, voltou a ficar mais lento, foi na segunda circular entre as Torres de Lisboa e o Campo Grande, em direção às Calvanas, isto no sentido Benfica-Aeroporto. Tenho agora a informação de trânsito condicionado em Loures, na Estrada Nacional 115, na ligação de Loures, em direção à rotunda do Fanqueiro, em direção à A8. Para mais informações, linha grátis 820-2010.
0: Obrigada, Cláudia. Um beijinho e até já. Por volta das 10h30 voltamos a um último olhar. Agora passamos a bola ao nosso Paulo Fernandes. E não está bonito, não está fácil, porque o calor faz sentir de norte a sul.
24: Basta olhar aqui, ir à boleia da SIC Notícias. Caramba. Um grande bem-aja aos nossos queridos bombeiros deste país e quem está a ajudar também os bombeiros. Calor extremo em todo o país. Amanhã calor com algumas nuvens, sobretudo no litoral. Domingo volta a fazer muito calor. Comportamentos da nossa parte que sejam para ajudar, obviamente, os bombeiros também são muito importantes. Máximas para hoje, 23 para Ponta Delgada, 26 para o Porto Santo, 29 aliás para o Funchal, 30 sim agora para Sagres e Aveiro, 33 para Faro, 34 para a Guarda, 35 para Viana do Castelo e Sintes, 36 para Bragança e Viseu, 37 para Vila Real e para o Porto, 38 para Setúbal, 39 para Lisboa e Porto Alegre, 40 para Coimbra, Castelo Branco, Leiria e Beja, 41 para Évora e Braga e 42 para Santarém.
0: 10 horas e 10 minutos, seja bem-vindo às manhãs da EM80, estamos cá para si. Hoje todo um país dormiu menos um bocadinho, ou adormeceram na primeira parte e depois acordaram sobressaltados com ruídos de golos de Gonçalo Ramos.
24: Linda
0: e
24: Velha, não ouvi nada, ou adormeci com uma pedra, também... ou não ouvi nada Linda Velha.
0: Mas eu acho que muita gente arriscou dormir pouco, pois. Hoje foi para o trabalho um bocadinho com o olho aberto e outro fechado, mas força, estamos juntos e estamos nos oitavos de final.
24: Agora é Espanha,
0: isso
24: é
0: que
24: não é?
0: interessa.
24: Segunda-feira.
0: Venga, venga. Olé, para o contrário da nossa parte.
1: Gostou. Venga, venga, depois não espera. Parecias agora Valentim a gritar Guterres. A pensar, não espera, não era isto. É Guterres, mas contra.
0: Mas isso, eu estou confiançuda já.
24: Segunda-feira fica já prometida. Abrimos a emissão com, sabes aquele som do Waka, do Senhor do Bacalhau? É bacalhau, bacalhau,
0: bacalhau.
24: 7 da manhã, esse é o som que vai logo abrir na sua.
0: Compro já essa ideia. Compro já essa ideia.
24: É muita vontade, volta já hoje.
0: Se por acaso tiver uma veia de produtor e quiser dizer-nos o que é que acha que nós devemos fazer aqui nas manhãs da EM80 na segunda-feira, dia do jogo de Portugal com Espanha, ponha a sua criatividade
1: se tem substituições que quer que nós demos, apliquemos.
0: Sim.
1: Olha, para Portugal ganhar, vocês têm que, nós podemos aplicar as substituições dos ouvintes.
24: Vai tempo.
0: O que seja, 910-25-80-81 está então convocado para esta reunião de equipa para planear o próximo programa.
24: O que é que as manhãs da EM80 têm que fazer para Portugal ganhar contra a Espanha na segunda-feira, é isso?
0: Sim, ou o tema, o que é que nós vamos falar?
24: Ok.
0: 910-25-80-81. E agora, porque passou das 10. Podemos dizer que uma única pessoa ganharia das duas formas. Porque a votação de hoje...
1: O Paulo continua à procura de pistas, o Paulo está com ordem.
24: Não, estava a pensar, porque eu gosto muito das duas músicas. Gosto muito de Lauryn Hill e gosto muito também dos Fugees.
0: Pois,
24: talvez ali 1% ou 2% de mim vão mais para Fugees. E, pelos vistos, vou bem, porque foi a música que ganhou com 64% dos votos.
0: É o que eu digo, a Lauryn Hill não ia ficar triste. Olha,
1: não,
0: pronto,
1: é isso,
0: de uma
1: é
0: forma ou de outra eu estou lá.
24: Ela ganhava.
0: Exatamente. Vamos lá, Ready or Not, aqui está, 10 horas e 12 minutos. Daqui a pouco vamos falar de como pode ficar financeiramente mais folgado já hoje.

0: Poderá dar um mergulho no mar em qualquer um, porque se ganhar hoje o Show Me The Money, pode fazer as malas e ir. Pura e simplesmente ir.
1: Ora bem, quanto é que tem à sua espera? Para hoje são 20 mil euros, dá para, de facto, planear, se quiser, umas belíssimas férias num belíssimo mar. Acontece, então, hoje entre as 2 e as 3 da tarde. Significa que ainda se pode inscrever uma ou várias SMS com a palavra VENCER para o 68 900, custo de cada participação 1 euro mais IVA. Pode participar hoje até às 2 da tarde e entre as 2 e as 3 é ter esse telefone completamente aí a vibrar por todo lado com o som a lançar fogo de artifício, que é para atender a chamada. Tem que atender a chamada. O telefone só vai tocar 5 vezes e é atender a dizer Show Me The Money, ok? Se atender a dizer estou, quem fala, alô, sim, não posso ligar já, sim, quem é, e depois dizer Show Me The Money, não é válido.
0: Não. E perde esse dinheiro logo, okay. Automaticamente.
1: Show-me the money, logo. Show-me the money.
2: Mesmo que diga com um sotaque estranho.
0: Não, exato, exato. Se por acaso se inscrever, se por acaso lhe ligarmos e se atender o telefone, 20 mil euros são seus. Não há cá prémio mínimo, do meio, do lado, nada. São 20 mil euros.
1: Há muitas pessoas que dizem, a mim nunca me sai.
0: Até ao dia.
1: Exatamente.
0: Até ao dia. Bom, já sabe, se tiver dúvidas é 80.pt. Agora, Simply Right. Remember.

0: Seja bem-vindo à M80. A boa notícia é que temos Queen para ouvir daqui a pouco. Antes disso, alerta para si que tem cão. Conheça alguém que tem cães. Conheça alguém que tem cães mal comportados e que precisam da ajuda de Paulo Fernandes como, sei lá, pão para a boca.
1: Olha,
0: pelo menos pode levar um adiantamento que é, antes de falarem com o Paulo diretamente, claro, há um podcast.
1: Eu tenho que voltar a falar do podcast que fiz há uma semana, que é Cães e o Calor.
2: Agora ainda mais.
1: Exatamente. Ironicamente, o podcast era para sair esta semana, antecipei a semana passada, porque a semana passada estava a fazer muito calor, eu pensei, não, vou antecipar para ajudar. De facto, Cães e o Calor, a forma de ajudar um cão a passar melhor por este calor extremo, posso avisar já, está tudo bem, é passeios obrigatoriamente quase de manhã à tarde, temperaturas, pôr a mão no chão para perceber se está quente ou se não está quente, deixá-los estar num sítio corrente de ar, se eles vão para uma tijoleira, deixá-los estar, se eles fogem da cama deles, deixá-los fugir, água sempre disponível, alimentação nas horas fora de maior calor, ok? Ainda digo-me de mais dicas, mas estas já assim de...
2: É o core business.
1: Estas grátis, estas são as de ouro. Para esta semana, e porque recorrentemente é um problema, como juntar dois cães da mesma casa? Já lá está um cão, mas receber um cachorrinho novo, ou um cão até já mais com mais idade, um cão já adulto, portanto, como segundo cão,
2: para eles serem amigos,
1: para tentar fazer uma adaptação o melhor possível, porque nem sempre eles vão ter que ser amiguinhos, percebo exatamente.
2: Mas é por uma questão de, ou seja, porque tal como as pessoas têm personalidade, os cães têm personalidade e podem não se curtir.
1: Às vezes por uma questão de caráter,
2: podem não se gramar.
1: Não é uma questão de natureza, os cães podem não se gramar. Há uma forma, há formas de atenuar, ou há técnicas, formas de atenuar esses conflitos entre os cães e pronto, dou-lhe uma grande ajuda. Não só em situações de cães que de facto não têm caráteres fáceis, mas ou então um cachorrinho que é só uma questão de ir supervisionando. Portanto, ouvir-o desta semana.
0: Obrigada, professor.
1: Nada.
0: Muito obrigada. 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Como disse, daqui a pouco temos Queen. Oba, oba. 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

0: Agora, tempo para voltarmos a atualizar a informação de trânsito com a nossa Cláudia Capela. Alô, Cláudia, mais uma vez.
1: Olá, mais uma vez. Bom dia. A esta hora já tudo bastante calmo nos acessos a Lisboa, sem dificuldades nas ligações norte da cidade. Também há 5, mesmo no acesso ao viaduto, Duarte Pacheco normalizou, tal como há algum tempo já o IC19 e os acessos à ponte 25 de Abril. Só a maior abrandamento na passagem pelo Campo Grande, Calvanas, na segunda circular, em ambos os sentidos. Os alertas que nos têm chegado de ouvintes, não só para as zonas com fumo, devido ao incêndio nos distritos de Viseu e Aveiro, o pedido para se circular mais devagar e, sobretudo, para sinalizar a sua viatura nestas zonas onde o fumo pode afetar a visibilidade, com luzes, se for bastante afetada a visibilidade, mesmo com os faróis de nevoeiro, e também pedido de ouvintes para que façamos o alerta aos automobilistas que fumam, para que não deitem fora pela janela a beata do cigarro. O ideal será mesmo apagar dentro do carro, no cinzeiro, ou então numa garrafinha, não é? Com água.
0: Exato. Há tantas alternativas que não tirar a janela fora.
1: É porque qualquer distração nestes dias pode ter consequências muito graves, portanto fica também este apelo a quem nos está a ouvir. Nesta altura, nos acessos ao Porto há mais movimento, ainda assim só com um trânsito lento, o habitual na Avenida AEP Matosinhos Porto, sobretudo para Sidónio Paes, e o acesso à zona da Boa Vista e Norte Francos na VCI no sentido da Rábida Freixo. E para mais informações ao longo do dia, continua disponível a nossa linha grátis 800 20 20 10, e um bom fim de semana para todos.
0: Obrigada, Cláudia, um beijinho muito grande. Agora vamos então continuar na linha do susto, que é ouvir as temperaturas máximas para hoje e dar um saltinho ao fim de semana também, Paulo Fernandes.
2: Comportamentos cívicos, de facto, de parte de todos nós. Calor extremo em todo o país, hoje e amanhã. Amanhã e domingo mais nublado, ainda assim as temperaturas muito elevadas. Começamos aqui com estes 23 para Ponta Delgada, 26 para o Porto Santo, 29 para o Funchal, 30 para Sagres e Aveiro, 33 para Faro, 34 grave. Sim, começa a ficar...
3: Começa
2: a ficar mais grave na Guarda, com 34, 35 para Viana do Castelo e para Sines, 36 para Bragança e Viseu, 37 Vila Real e Porto, 38 Setúbal, 39 Lisboa e Porto Alegre, 40 para Coimbra, Castelo Branco, Leiria e Beja, 41 para Évora e Braga e 42 para Santarém.
0: E agora tenho aqui coisas para vos mostrar.
2: Manda ver, colega linda.
0: São 10 horas e 34 minutos e há pouco lançamos o desafio. Se tiver alguma ideia para nós pormos em prática esta segunda-feira, quando o jogo de Portugal-Espanha, se queria ser um produtor de um programa de rádio, dar assim as ideias, nós por cá é as ideias mais parvas, nós dizemos na mesma.
3: Nós dizemos, nós alinhamos.
0: E depois às vezes é como a Susana diz, é alinhar ou limar as arestas. Temos aqui uma que eu achei muito interessante. O pequeno almoço de segunda tem de ser paella.
3: Tu sabes fazer paella, não sabes,
2: paella,
3: Ana?
2: Paella nunca me arrisquei.
3: Sabes fazer paella?
0: Sei, mas eu faço lá em Viana numa paelheira grande. Eu trouxe uma da minha mãe, porque eu tenho um fogão de indução e não consegue ficar irmamente dividido.
3: O crispy, o crocante.
0: Não só, o calor não vai para todas as arestas, então aquilo mais... Não é a mesma coisa.
2: Não.
0: Agora, temos então a sugestão de pequeno almoço ser paella.
3: Os croquetes de Ramon.
0: Pode ser, eles já são mais execuíveis.
3: Isso, uns croquetes de Ramon são feitos.
2: Uns uebas revoltas.
0: Ai, uns uebas revoltas logo às 9 da manhã.
3: Não ia.
2: Podemos trazer o presunto com a queijanga.
0: Presunto com queijinho, pôr aqui e vamos comendo da mesma forma que os vamos comer às 8 da noite.
2: Cai enorme, pois podemos ir.
0: Outro aqui diz: o Paulo não vê mais jogo nenhum, deu sorte.
3: Nunca.
2: Não, este não me apanha.
3: Ainda por cima às 8 da noite.
2: Está mesmo a pedi-las, não é? Está mesmo a pedi-las.
3: Tu a dormir com umas paulas.
2: Não.
3: Às 8 da noite.
2: Nem pensar.
0: Ai não, isto andou sozinho. O Vítor sugere, tem outra sugestão. Uma manhã all aboard, como uma força assim para carregar Portugal. Não, all aboard, a música de discoteca. Mas não. Nós precisamos de tempo para preparar isso.
2: Isso tem que ser,
0: não é de sexta para segunda-feira.
2: Isso não é só porque joga a seleção. Por isso, não. Isso não. Temos que ser.
3: Isso é uma festa por si só.
2: Somos campeões do mundo, pronto. Aí fazemos all aboard a noite toda.
0: Mas vá, tem assim alguma ideia em mente?
2: Para segunda-feira, eu tinha pensado, tinha que ver com petiscos. Porque é que os petiscos.
3: Querem comer o comer.
2: gosto da ideia de termos aqui petiscos. Pronto, radiofonicamente se calhar não se vê nada, mas está tudo bem. Também temos aqui o petisco, mas gosto da ideia do petisco. Temos que nos livrar desta mosca que aqui está no estúdio desde ontem.
3: Se calhar esta mosca deu sorte, isto, Paulo. É, se calhar temos que a manter, devemos batizá-la.
2: Isto é, isto é uma varjeira para aí de 2 quilos.
0: Diogo Costa é justo.
2: Não, não, a varjeira não. É o Diogo. Não,
0: foi o, é a nossa traça. Okay. Não houve a traça do, okay, do 2016.
3: Sim.
0: Esta é a nossa mosca, tá, Diogo Costa. Não pode ser?
2: Que é que os... Não, pode, o que vocês quiserem, colegas.
0: Para ele mim... foi um anjo plantado na terra ontem.
2: Eu vi a defesa que o rapaz faz com a unha do mindinho.
0: Não estás a...
2: Já vi agora.
0: Eu, se fosse adepto do futebol, que o do Porto estava, ali está o meu menino. Não levem, não comprem, deixem-no ficar.
3: Variola, tu aguenta aí.
2: Exato.
0: Aerosmith, agora sim, Living on the Edge. Até amanhã, malta.
4: Amanhã é sábado.
0: Até segunda.

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0: começa as notícias às 11 com Mónica Baltazar. E parece que os exames nacionais, a segunda época dos exames nacionais foi adiada.
1: Foram alteradas datas, o Ministério da Educação alterou as datas da segunda fase e as notas da primeira fase vão ser divulgadas mais tarde. Cristina Mota, do Movimento Missão na Escola Pública, ouvida há minutos pela EM80, não ficou surpreendida com este anúncio.
2: Não foi com surpresa que nós verificamos o adiamento dos prazos. O discurso do Ministro da Educação no Parlamento já dava a entender que era o que iria ter lugar, tendo em conta que já estava a percorrer os 10 dias úteis que ele disse assegurar a todos os classificadores. No entanto, é com preocupação, porque verificamos que se mantém a classificação no formato digital, que continua a acumular problemas. Ontem, ao final do dia, os classificadores de português depararam-se com um constrangimento que ainda aguarda esclarecimento, portanto, desapareceram das suas áreas de trabalho os itens que já estavam classificados.
1: Vamos então agora saber quais foram as alterações, quais são, Gonçalo Teles, quais são as novas datas.
3: O Ministério reconhece que há dificuldades e falhas no sistema de correção eletrónica dos exames e admite que ainda nem todos os professores receberam os itens que vão ter de corrigir. Por isso, há novas datas. As notas vão ser afixadas a 17 de julho e não a 14, e a segunda fase dos exames do secundário arranca no dia 20 e não a 16. Com isto, também acaba mais tarde, é no dia 24 e não no dia 22.
1: Alterações nos exames nacionais, notas da primeira fase conhecidas a 17, a segunda fase a partir do dia 20. Mais de 900 operacionais e 10 meios aéreos continuam a combater o incêndio que começou na última madrugada em Vozela e já chegou à Águeda. Ouvido pela EM80, Carlos Oliveira, presidente da Câmara de Vozela, antevê um dia complicado.
4: Um dia muito, como disse, muito longo e muito complicado, portanto o calor já se começa a fazer sentir, portanto a temperatura já começa a subir. O vento também continua a puxar forte, portanto, se mantiverem estas condições, e é expectável que elas se mantenham, vai ser um dia longo, porque vai continuar a haver matéria vegetal e combustíveis no território, e vai continuar a arder, porque se houver projeções longas como ontem, vai continuar a andar-me sempre atrás do prejuízo.
1: O incêndio tem 5 frentes ativas. A noite foi difícil por causa das temperaturas altas, do vento e da umidade baixa.
0: Força e coragem para os bombeiros que estão a enfrentar as chamas por esta altura.
1: É preciso.
0: Um beijinho
1: até
0: e
1: já.
0: Até já.
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0: 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Daqui a pouco ouvimos Smash Mouth com I'm a Believer, há também Rod Stewart.
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0: Está com a M80 de longe, a música da sua vida. Vamos falar do podcast No Palco do Gil, de Francisco Gil. Todas as semanas fala com um artista diferente sobre uma canção e as histórias que fizeram essa canção. Pode dizer-se que o Francisco Gil está a construir uma enciclopédia da música portuguesa e fica um cheirinho do episódio desta semana.
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3: Quando tivemos a oportunidade de trabalhar com o Brian Eno, uma das coisas que ele disse quando chegou a Alcobaça e viu o mosteiro, ali um bocadinho despojado de tudo, porque o mosteiro está no meio da cidade, onde as casas são baixinhas, claro, ali é a zona histórica, e de repente está ali aquela coisa monumental, um mosteiro, e ele disse precisamente isso: é lógico que as vossas canções têm que ser odisseias, porque vocês acordam e todos os dias veem isto aqui, desta dimensão, portanto agora percebo de onde é que vêm as vossas canções.
2: A voz é inconfundível. Esta semana recebi Sónia Tavares para falar da música M-Mock, que apesar de ser difícil de encontrar, é uma pérola na discografia da banda.
4: Se

0: Estamos na 7ª temporada de No Palco do Gil e este foi um dos grandes episódios. 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
3: E é isso, mais um episódio para ouvir do Palco do Gil no site da M80 e também em todas as plataformas de streaming. Estamos prontos para avançar com mais música. Daqui a pouco toca Daft Punk. Vamos ouvir One More Time e vem aí também Laura Branigan e os Taxi. 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

carreira a solo. Na lista dos maiores sucessos de Laura Branigan estão Gloria, Self Control e até How Am I Supposed to Live Without You, a música que mais tarde lançou a carreira de Michael Bolton. Há mais música na M80 com Laura Branigan.

0: vamos para as notícias e começamos pelo incêndio mais preocupante do país neste momento. Vamos às notícias com Mónica Baltazar. Boa tarde.
1: Boa tarde. Começou há mais de 30 horas o incêndio em Vozela, no distrito de Viseu. Já entrou no distrito de Aveiro. É a prioridade de hoje para a Proteção Civil. O ministro da Administração Interna, Luís Neves, admite que é um incêndio especialmente difícil de combater.
2: Vai ser difícil travá-lo porque é muito grande e tem várias frentes. A questão que se coloca é que, a partir de agora, as condições atmosféricas permitem-nos atuar de outra forma. Os ventos têm sido fortes, muito inconstantes, uma baixíssima umidade e, portanto, nós temos que lutar com tudo isto. Quer dizer que há muitos meios que estão, quer meios humanos, quer do ponto de vista da maquinaria, quer do ponto de vista de meios aéreos, que estão muito concentrados neste foco. E o dia de hoje, a partir de agora, pelas condições que já referi, será um dia de grande combate, a ver se conseguimos circunscrever este grande incêndio.
1: Também ouvido esta manhã em Pleno 80, o presidente da Câmara de Vozela, Carlos Oliveira, admitia que hoje vai ser um dia complicado.
3: Um dia muito, como disse, muito longo e muito complicado, portanto o calor já se começa a fazer sentir, portanto a temperatura já começa a subir, o vento também continua a puxar forte, portanto se mantiverem estas condições, e é expectável que elas se mantenham, vai ser um dia longo, porque vai continuar a haver matéria vegetal e combustíveis no território e vai continuar a arder, porque se houver projeções longas como ontem, vai continuar andando sempre atrás do prejuízo.
1: No terreno estão quase 1000 operacionais apoiados por 13 meios aéreos. A segunda fase dos exames nacionais do ensino secundário foi adiada para o dia 20, deveria começar a 16, em causa estão as falhas que estão a acontecer na avaliação e correção das provas. O movimento Missão Escola Pública não ficou surpreendido com este anúncio, defende que a segunda fase deve ser adiada para setembro. Cristina Mota diz que o adiamento vai comprometer as férias.
4: Não se tratam de 4 dias, temos o fim de semana pelo meio, são apenas 2 dias úteis que o ministro, portanto, prolongou o prazo para a classificação. No que diz respeito à segunda fase, com início no dia 20, vai comprometer, portanto, férias de professores e de alunos, que até já nos contactaram também preocupados com esta situação, e nós entendemos que era preferível que a segunda fase tivesse lugar à semelhança do que aconteceu na altura do Covid, quando tivemos um ano atípico. Este também está a ser um ano atípico, portanto, a segunda fase ter lugar em setembro.
1: As notas da primeira fase dos exames nacionais vão ser conhecidas mais tarde, no dia 17.
0: E é tudo para já. Até logo, Mónica. Mais notícias à 1 da tarde. A seguir tocam as Sister Sledge.
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0: Já passa do meio-dia, boa tarde. Está com a M80, de longe a música da sua vida. Eu sou a Sandra Ferreira, na vez de Wanda Miranda, que está de férias. Trago agora Sister Sledge.

O país em alerta máximo devido à onda de calor e ao perigo de incêndio, vários incêndios neste momento. Os alertas são sempre os mesmos, os avisos são sempre os mesmos. Evite fazer fogueiras, não deite beatas para o chão, nem pela janela do carro. Evite trabalhos que possam provocar faíscas junto à vegetação e, sempre que possível, evite, claro, a exposição ao sol nas horas de maior calor, portanto, já sabe, entre as 11 e as 5 da tarde. E claro, a hidratação não pode faltar. Procurar também zonas com ar condicionado.

0: Africa. 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

0: Bom fim de semana, está com a M80, é sexta-feira e nós aqui temos uma playlist à altura para o fim de semana. À sexta-feira a música muda, há mais música a tocar, com mais ritmo para puxar pelo bom mood de fim de semana. Sandra Ferreira deste lado até às 4 da tarde. Vem aí a Mulher de Cera, Cher, vamos ouvir The Chup Chup Song, grande sucesso. Há também o Elus and the News e ainda Rui Veloso.
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dia, em 1985, estreava nos Estados Unidos o filme Back to the Future, Regresso ao Futuro, com Michael J. Fox e Christopher Lloyd. A história do jovem que acidentalmente foi enviado para o ano de 1955 teve como tema principal The Power of Love, de Huey Lewis and the News. Chegou a ser nomeada para o Oscar de Melhor Canção Original. E se calhar não reparou, mas Huey Lewis também tem uma participaçãozinha no filme. Há mais música na M80 com Huey Lewis and the News.

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0: Foi mesmo incrível. Muito obrigada e resto de bom dia a todos.
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2: O incêndio em Vozela está cada vez mais preocupante. Vamos saber mais sobre isto agora nas notícias à uma com a Mónica Baltazar.
3: Foram evacuadas de forma preventiva duas aldeias de Tondela. A presidente da Câmara Municipal, Carla Antunes Borges, ouvida há minutos pela M80, fez um ponto de situação. A autarca diz que preocupa o vento forte e o facto de estar a arder a Serra do Caramulo.
4: E de uma forma preventiva, evacuámos os habitantes, três pessoas idosas e um jovem da aldeia de Matadegas, de uma forma preventiva, e neste momento estamos a fazer a evacuação, está a decorrer a evacuação, deve estar praticamente concluída, também preventivamente dos habitantes de Mansouros. A evolução do incêndio no Conselho de Tondela vai ser determinada pela intensidade e pela velocidade e orientação do vento, e por isso está a decorrer na Serra do Caramulo, numa das vertentes com mais ocupação da área florestal, principalmente eucalipto, que merece a nossa preocupação, não só pela densidade do povoamento, mas também pelas características do povoamento e a capacidade de projeção de projeções a longa distância.
3: O incêndio em Vozela, que também já chegou ao distrito de Aveiro, é a prioridade de hoje da Proteção Civil. O Ministro da Administração Interna, Luís Neves, admite que é um incêndio especialmente difícil de combater.
5: Vai ser difícil de travá-lo, porque é muito grande e tem várias frentes. A questão que se coloca é que, a partir de agora, as condições atmosféricas permitem-nos atuar de outra forma. Os ventos têm sido fortes, muito inconstantes, uma baixíssima umidade.
3: No local estão quase 1000 operacionais apoiados por 9 meios aéreos. A segunda fase dos exames nacionais do ensino secundário foi adiada para o dia 20, deveria começar a 16. Em causa estão falhas que estão a acontecer na avaliação e correção das provas. O movimento Missão Escola Pública defende que a segunda fase deve ser adiada para setembro.
6: Vai comprometer, portanto, férias de professores e de alunos, que até já nos contactaram, também preocupados com esta situação, e nós entendemos que era preferível que a segunda fase tivesse lugar à semelhança do que aconteceu na altura do Covid, quando tivemos um ano atípico. Este também está a ser um ano atípico, portanto a segunda fase ter lugar em setembro.
3: Cristina Mota, do Movimento Missão Escola Pública. As notas da primeira fase também vão ser conhecidas mais tarde, no dia 17. À segunda tentativa, o Parlamento elegeu a candidata indicada pelo PS e apoiada pelo PSD para o cargo de Provedora de Justiça. Luísa Neto teve 159 votos favoráveis.
2: Ah, e é tudo.
3: É tudo por agora.
2: Até já, Mónica. Às duas, nova atualização. Vamos voltar à música já a seguir. E vem aí Nick Cashaw. Vem aí, é como quem diz, não é? É só a música.
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14: Boa tarde e bom almoço, se for o caso. Continuo a garantir por aqui a música que é, de longe, a música da sua vida. Sou a Sandra Ferreira. Vanda Miranda está de férias, portanto trato eu, então, da banda sonora do seu dia-a-dia até às 4 da tarde. Bom trabalho ou boas férias. E já a seguir, vamos continuar ao som de Nick Kershaw.
15: É muito mais.

0: Os Sitiados na M80. A seguir ouvimos Rolling Stones. Eles estão de volta. Novo álbum sai para a semana, dia 10 de julho. Foreign Tongues conta com participações de luxo: Paul McCartney, Steve Winwood, Robert Smith dos Cure e Chet Smith. Inclui também a última gravação de estúdio do baterista Charlie Watts. E apesar deste ano não haver digressão, Mick Jagger já disse que espera voltar à estrada em 2027 para apresentar este novo disco. E Keith Richards também admitiu que a conversa sobre uma nova digressão fica para o próximo ano. Portanto, os avozinhos continuam imparáveis. O que é que eles tomam, não é? Incrível. Rolling Stones. Ainda a lançar discos e a fazer digressões. Vamos ouvi-los com I Can't Get No Satisfaction. Se calhar definiu-os bem esta música que vem aí. E depois toca também Technotronic e Pesticida.
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0: estávamos aqui a cantarolar este clássico de Gloria Gaynor, I Will Survive. Enquanto penso que está aí quase a começar a Concentração Internacional de Motores de Faro, é agora dia 16, de 16 a 19 de julho, Faro volta a receber milhares de motociclistas para 4 dias de concertos, convívio e muita paixão pelas duas rodas. A M80 também lá vai estar este ano, sim, sim. O regresso a casa é feito a partir do recinto no dia 17 de julho e depois no dia 18 há a grande festa M80 na Concentração de Motos de Faro. Este ano também fazem parte do cartaz nomes como o Zio Biforti, Rui Veloso, o HMB e o HF, entre muitos outros. Mas se vai fazer parte desta viagem, lembre-se que o mais importante não é só chegar a Faro, também é regressar a casa em segurança. Portanto, conduza com prudência e aproveite a festa. Há mais informações sobre esta 44ª Concentração Internacional de Motos de Faro no site da rádio em m80.pt. E estamos de volta à música. Esta é a rádio que passa de longe a música da sua vida. E se é fã dos Bon Jovi, então vale a pena esperar uns minutinhos, porque já a seguir ouve-se It's My Life, aqui na M80. 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

parabéns Vince Clarke, teclista dos Erasure e um dos principais compositores da banda. Mas a carreira de Vince Clarke não se resume aos Erasure. Antes disso, foi parte da dupla Yazoo e também passou pelos Depeche Mode. Apesar disso, Vince Clarke confessa que nunca gostou muito de ter de andar em turnê ou de dar entrevistas. Há mais

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5: O incêndio em Vizela já destruiu milhares de hectares. Vamos saber mais pormenores agora nas notícias às duas com a Mónica Baltazar.
6: O incêndio florestal que começou ontem de madrugada em Vozela e que se estendeu a três concelhos já queimou mais de 7 mil hectares de floresta e mato. Segundo dados do Sistema Europeu de Informação de Incêndios Florestais, o fogo que teve início em Vozela estendeu-se a Oliveira de Frades, Tondela e Águeda. No terreno estão quase 1000 operacionais apoiados por 10 meios aéreos. Em Tondela, a aproximação das chamas obrigou à evacuação preventiva de duas aldeias. A presidente da Câmara Municipal, Carla Antunes Borges, ouvida pela M80, fez um ponto de situação e diz que preocupa o vento forte e o facto de estar a arder a Serra do Caramulo.
7: A evolução do incêndio no concelho de Tondela vai ser determinada pela intensidade e pela velocidade e orientação do vento, e por isso está a decorrer na Serra do Caramulo, numa das vertentes com mais ocupação da área florestal, principalmente eucalipto, que merece a nossa preocupação, não só pela densidade do povoamento, mas também pelas características do povoamento e a capacidade de projeção de projeções a longa distância, e isso pode provocar ignições a longa distância, o que nos preocupa.
6: Por causa do calor, a CP cancelou 6 ligações intercidades. A empresa adianta que os clientes afetados estão a ser contactados através dos canais habituais. Podem pedir a troca ou reembolso dos bilhetes sem custos adicionais. Continua a aumentar o número de vítimas portuguesas dos sismos da Venezuela. O número de mortes subiu para 84, 15 crianças e 69 adultos. Continuam desaparecidas 63 pessoas. Um ano depois da morte de Diogo Jota e André Silva, o Liverpool presta hoje homenagem aos dois irmãos. O clube inglês inaugurou um novo memorial em Anfield, que vamos ouvir aqui a Catarina Leite.
5: No centro da estrutura está um coração onde se lê Forever 20 e partes da letra da música dedicada a Diogo Jota, canção que tem sido cantada pelos adeptos em todos os jogos ao minuto 20. Na base do coração está ainda um comando de PlayStation, outra das paixões de Jota, além do futebol, e que se tornou na forma de celebrar os golos. O coração completa-se com o 20 e o 30, os números de Diogo Jota e do irmão André Silva, que tem também o nome gravado no memorial.
6: Diogo Jota e o irmão André Silva morreram há precisamente um ano num acidente de viação em Espanha.
5: E é isto para já quanto às notícias. Voltamos daqui a uma hora. Até já.
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14: 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E depois, há aquela em que toda a gente canta o mesmo refrão com o mesmo entusiasmo da primeira vez. 80 Teen Spirit.

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15: Vamos lá aqui partilhar técnicas para se refrescar. O que é que faz para enfrentar estas temperaturas tão altas? 910 25 80 81 é o número do WhatsApp. Está disponível agora para isso. Vamos à música. 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

0: Muito calor lá fora, parece que entramos num forno. Felizmente aqui no estúdio estão 24 graus. Para mim está muito fresco, até tenho os pés gelados. Ora bem, mas onde está a ouvir a M80? Se está a trabalhar debaixo deste sol, o que é que faz para se refrescar? Mas na verdade eu só estou a pensar nos bombeiros que a esta hora estão a apagar os incêndios que há no nosso país. O mais preocupante, como vimos nas notícias, é o de Vozela. Já destruiu milhares de hectares e a Serra do Caramulo a arder. Portanto, os bombeiros, esses sim, são os nossos verdadeiros heróis. Força bombeiros. E todas as outras pessoas que também estão a ajudar neste momento a combater os incêndios. Na M80 continuamos com as músicas da sua vida. Espero que tragam algum alívio. A seguir, M People.
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1: Hoje trago-lhe Louis Allen Reed, nascido em Brooklyn, Nova Iorque, a 2 de março de 1942 e falecido a 27 de outubro de 2013. Foi um músico e compositor norte-americano que, juntamente com John Cale, fundou a banda produzida pelo artista Andy Warhol, os Velvet Underground. The Velvet Underground and Nico foi o álbum de estreia da banda e tinha na capa aquela famosa banana que eu acho que toda a gente conhece. Mas não é da carreira de Lou Reed com os Velvet Underground que trago hoje uma música, mas sim da sua carreira a solo e uma das minhas preferidas, Dirty Boulevard. É uma canção de 1989 do álbum New York e que fala sobre o contraste entre os pobres e os ricos na cidade de Nova York. É na verdade a única música de Lou Reed que tenho na minha playlist e acho que é porque gosto desta forma de cantar meio inexpressiva mas inconfundível de Lou Reed. Dirty Boulevard, hoje na minha playlist.

0: Esta é a M80, a rádio que passa de longe a música da sua vida. Bom trabalho e força para enfrentar este dia de muito, muito calor. Voltamos com música de Phil Collins. Vem aí Two Hearts, depois Laura Branigan e também os 10 Piscina até às 3 da tarde. Meu nome é Sandra Ferreira, continuo deste lado a tocar a música da sua vida até às 4. Wanda Miranda continua de férias.
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protagonismo e lançaste-te numa carreira a solo. Na lista dos maiores sucessos de Laura Branigan estão Gloria, Self Control e até How Am I Supposed to Live Without You, a música que mais tarde lançou a carreira de Michael Bolton. Há mais música na M80 com Laura Branigan.

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2: Mais um distrito sobre o aviso vermelho. São as notícias agora com o Miguel Laia. Boa tarde, Miguel.
3: Boa tarde. É o de Castelo Branco, que faz agora parte da lista de distritos que vão estar sob aviso vermelho no fim de semana, em causa à persistência de valores muito elevados das temperaturas máxima e mínima. Entre hoje e domingo, em diferentes períodos, 13 dos 18 distritos de Portugal continental vão estar sob aviso vermelho. E por causa do calor, a CP cancelou hoje 6 ligações intercidades. A empresa adianta que os clientes afetados estão a ser contactados através dos canais habituais, poderão pedir a troca ou o reembolso dos bilhetes sem custos adicionais. E perante este cenário de calor, a Ministra do Ambiente e Energia reforça o apelo para que a população siga as indicações das autoridades. Maria da Graça Carvalho mostra-se muito preocupada com as altas temperaturas.
4: Vão ser praticamente 10 dias, segundo as previsões do IPMA, com temperaturas acima da média. E pior do que isso, não há, as mínimas também são muito altas, portanto não há capacidade de arrefecimento que geralmente há durante a noite. E conjuga-se a temperatura alta com ventos fortes, portanto temos aqui um conjunto de condições meteorológicas complicadas e, portanto, muita atenção, seguir todas as recomendações, tanto da Proteção Civil como do Ministério da Saúde.
3: O calor tem também sido um fator para a propagação de incêndios. O fogo que mobiliza mais meios é o que começou ontem de madrugada em Vouzela, no distrito de Viseu. Estendeu-se, entretanto, para os concelhos vizinhos de Oliveira de Frades, Tondela e Águeda, já no distrito de Aveiro. Em Tondela, a aproximação das chamas já obrigou à evacuação de duas aldeias. Este incêndio queimou mais de 7 mil hectares de floresta e mato. Até agora, segundo dados do Sistema Europeu de Informação de Incêndios Florestais, no combate às chamas estão cerca de 960 operacionais e 10 aeronaves. Portugal vai enviar para a Venezuela 2 aviões com ajuda humanitária depois dos sismos que afetaram o país. O ministro dos Negócios Estrangeiros detalhou a ajuda que será enviada.
5: Nós vamos enviar 2 aviões da Força Aérea Portuguesa que levarão 6 toneladas de medicamentos, 15 toneladas de material de higiene, material de conforto e de saneamento e 2 ambulâncias completamente equipadas para darem assistência naquilo que nós chamamos agora o médio prazo. Enfim, é um curto médio prazo, mas esta era a operação de emergência, agora passamos para uma segunda fase.
3: Paulo Rangel diz que a ajuda deverá ser enviada no início da próxima semana. Entretanto, subiu para 84 o número de portugueses e lusodescendentes mortos na sequência dos sismos. Há ainda 63 cidadãos portugueses que estão desaparecidos. São números revelados à M80 por fonte do Ministério dos Negócios Estrangeiros.
2: E é tudo e não é pouco.
3: E não é, infelizmente.
2: As notícias voltam daqui a uma hora. Até já, amiga.
3: Até já.
2: Voltamos à música dentro de minutos para ouvir Elton John.
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2: E seguimos para mais uma hora carregada de músicas, que eu espero que sejam músicas da sua vida, nesta tarde muito, muito quente, está impossível lá fora. Portanto, proteja-se deste calor. A seguir, Elton John.
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0: É um ícone esta senhora, Dona Summer Hot Stuff, na M80, já a 20 minutos das 4 da tarde. Lembrar que daqui a pouco, às 4, entra a Elsa Teixeira para mais um Regresso a Casa, Boa Companhia. Na horinha do trânsito e do para-arranca, tem sempre boa música e a simpatia da nossa Elsa Teixeira. 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

dia, em 1985, estreava nos Estados Unidos o filme Back to the Future, Regresso ao Futuro, com Michael J. Fox e Christopher Lloyd. A história do jovem que acidentalmente foi enviado para o ano de 1955 teve como tema principal The Power of Love, de Huey Lewis and the News. Chegou a ser nomeada para o Oscar de Melhor Canção Original. E se calhar não reparou, mas Huey Lewis também tem uma participaçãozinha no filme. Há mais música na M80 com Huey Lewis and the News.

0: Boa tarde e bom regresso a casa. Chegamos às 4:02. Já voltamos à música. Primeiro temos notícias com Miguel Laia e fazemos um balanço dos incêndios em Portugal. Boa tarde, Miguel.
1: Boa tarde. Há 6 ocorrências significativas de incêndios rurais. O fogo mais preocupante continua a ser o que começou ontem de madrugada em Vouzela, no distrito de Viseu. Estendeu-se, entretanto, aos concelhos vizinhos de Oliveira de Frades, Tondela e Águeda, já no distrito de Aveiro. Pedro Araújo, oficial de operações da Proteção Civil, diz que 5 pessoas ficaram feridas. São 3 bombeiros e 2 civis.
2: Relativamente aos bombeiros, são feridos leves. No que diz respeito aos civis, são 2 feridos graves. Um dos civis é um civil queimado, resultante de ação de combate, e o outro ferido é um homem que caiu de uma carrinha que transportava depósitos de água para combate ao incêndio.
1: Várias aldeias já foram evacuadas e não há para já danos em casas. No combate a este incêndio estão cerca de 1000 operacionais e 13 aeronaves. Castelo Branco faz agora parte da lista de distritos que vão estar sob aviso vermelho no fim de semana devido ao calor entre hoje e domingo. Em diferentes períodos, 13 dos 18 distritos de Portugal continental vão estar sob aviso vermelho. Portugal vai enviar para a Venezuela 2 aviões com ajuda humanitária depois dos sismos que afetaram o país. O ministro dos Negócios Estrangeiros detalhou a ajuda que será enviada.
3: Nós vamos enviar 2 aviões da Força Aérea Portuguesa que levarão 6 toneladas de medicamentos, 15 toneladas de material de higiene, material de conforto e de saneamento, e 2 ambulâncias completamente equipadas para darem assistência naquilo que nós chamamos agora o médio prazo. Enfim, é um curto médio prazo, mas esta era a operação de emergência. Agora passamos para uma segunda fase.
1: Paulo Rangel diz que a ajuda deverá ser enviada no início da próxima semana. O Liverpool inaugurou hoje um novo memorial em Anfield, no dia em que passa um ano da morte de Diogo Jota e do irmão André Silva. A repórter Jess McGilvery, do grupo Bauer, do Reino Unido, ao qual pertence a M80, descreve este memorial.
4: Por esta altura, no ano passado, milhares de flores, cascóis e camisolas foram deixadas aqui, na Avenida 97. E hoje, os adeptos voltaram para prestar homenagem. O novo memorial permanente, do lado de fora de Anfield, foi feito pelos fãs. Mostra uma única flor, fundida a bronze, com a letra da famosa canção, dedicada a Diogo Jota. Os adeptos também têm visitado o mural pintado, numa casa ao final da rua, e deixado mensagens.
1: Diogo Jota e o irmão André Silva morreram há um ano num acidente de aviação em Espanha.
0: Obrigada, Miguel Laia. As notícias de volta às 5:04:05 neste momento e mais uns minutos para ouvir o Scott Robin aqui na M80.
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1: Olá, boa tarde, e finalmente chegou a sexta-feira, está aí o fim de semana. Ah, viu ontem o jogo de Portugal? E como é que está de sono de 0 a 10? Sendo que 10 é muito sono, 0 é não viu e esteve a dormir. Se quiser falar sobre isso, 910 25 80 81. Quanto ao calor, eu acho que pensar em coisas frescas pode ajudar. Aliás, há um programa fresquinho que vai estrear hoje na M80 e eu já lhe vou dar mais pormenores daqui a pouco.
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1: Primeiro, começamos a hora com os Cock Robin. É de longe a música da sua vida. Já sabe que a sexta-feira M80 tem a energia certa para entrar no fim de semana.

0: no regresso a casa da M80. Boa tarde.
1: Olá, Elsa. Olá, olá, Carla. Boa tarde. Adoro esta música.
0: Também eu.
1: Acertas sempre nas minhas preferidas. Atualização faço ontem à noite. Sim. Dormi até não consegui. Estava cansadíssima. Dormi e acordei ao minuto 50. Portanto, acordei mesmo para dar ali aquela forcinha que era necessária para ganharmos aqui um jogo, não é? Portanto, acho que acordei no momento certo e cheia de energia, depois não consegui era voltar a dormir. Mas pronto, ainda vi um grande bocado do jogo e a parte mais importante. E fiquei muito contente de ter conseguido acordar. Vai, um beijinho muito grande e muito bom fim de semana.
0: Obrigada, bom fim de semana. Na casa da Joana Morgado de Oliveira das Meias, toda a gente dormiu. Ninguém viu o jogo. Na minha casa, eu fui a única que adormeceu. Até os meus filhos aguentaram mais tempo do que eu. Mas hoje, claro que quando acordei, fui ver os vídeos, percebi que ganhámos. Adoro ver os vídeos da festa, adoro. E também gosto muito daquelas pequenas coincidências, e este jogo parece que teve algumas, não é? Portanto, Portugal ganhou à Croácia, um ano depois da morte de Diogo Jota, que era camisola 21, o resultado foi 2-1. E há outra coincidência, a Croácia foi a equipa contra a qual Diogo Jota marcou pela última vez. Tudo alinhado, até arrepia.
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0: E também com a energia certa para entrar no seu fim de semana com o pé direito, a Gomo, Feeling Alive. E depois, a seguir a esta, vou falar-lhe então do novo programa que vai estrear hoje aqui na M80. São 4:15. Boa tarde.

0: Boa tarde e bom regresso a casa com a M80. Temos novidades para refrescar. Hoje é a grande estreia de um programa chamado M80 Sunset. A responsabilidade desse novo programa é do Jay Lyon.
1: Olá!
0: Olá! Então, conta-me lá que programa é este.
1: Bem, o M80 Sunset foi pensado neste Sun 7. Tem tudo a ver com o verão. 7 da tarde, uma hora, tem a ver com o sol e as músicas da M80 que fazem sentido ao pôr do sol.
0: Muito bem.
1: É porque aí que nasce este M80 Sun espaço 7.
0: Sim, sim, é mesmo 7 como se escreve o número.
1: Exatamente.
0: E que tipo de músicas é que nós podemos esperar? É mais para dançar ou é mais para estar na conversa, ouvir como banda sonora?
1: Essa ideia é as duas coisas. Tu vais ter músicas que dão para estar sentadinho a ver o pôr do sol e músicas que dá para abanar o pezinho um bocadinho. A ideia é essa. É uma hora que não quer dizer que tenhas de estar literalmente sentado. Não vamos me pôr aqui. A ideia é que durante o espaço de uma hora estejas a regressar a casa da praia ou estejas com os amigos.
0: Ou vais para a varanda.
1: Ou isso. Faz sentido ouvires uma banda sonora. E a M80 é muito forte nisso. São muitos anos a compilarmos temas que dão para fazer sentido com o pôr do sol.
0: A e aceitas sugestões?
1: Aceito, claro.
0: Muito bem, se tiver sugestões de músicas que acha que façam sentido neste M80 Sunset, é enviar para cá 910-25-80-81. Obrigada e obrigado, a partir das 7 lá estaremos a ouvir
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1: Sunset, é isso mesmo.
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0: E agora, Tainted Love, bela música dos Soft Cell.

0: E é assim também que soa o Regresso a Casa da M80 à sexta-feira, são 4h24, boa tarde.
1: Olá J. Lion, olá Elsa, é Carla, como de costume. Estou fã já, o programa ainda nem começou e eu já estou doida que sejam 7 da noite para começar a ouvir o Sunset, o novo programa da tarde. Já me estou a ver a cantar no meio dos transportes, a dançar sozinha no meio da rua, já estou doida para que o programa comece. Boa sorte, vai ser maravilhoso de certeza, como tudo aquilo que vocês fazem. Beijinhos aos dois.
0: Muito obrigada, um grande beijinho Carla, por isso já sabe, a partir de hoje, à sexta-feira, M80 Sun, de sol em inglês, e 7, o número 7. M80 Sunset, uma hora de música remisturada pelo DJ Lion, que é para, pronto, entrar no espírito também. A seguir, Alphaville com Forever Young.
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0: Porque afinal de contas é sexta-feira e à sexta-feira esta é a energia da M80, uma energia que queremos passar para si, para ir de fim de semana com o pé direito. São 4h29, boa tarde. Está mesmo naquela hora de irmos ter com o Arsénio Coelho para saber como é que está o trânsito esta hora. Alô, Arsénio, boa tarde.
1: Olá, Elsa, boa tarde. Início desta hora de ponta com os incêndios em Aveiro, cortada apenas a Nacional 230 entre Val da Galega e Ramalhal. A A25 mantém-se transitável em ambos os sentidos, de acordo com a Brigada de Trânsito da GNR. No Porto, há um acidente em Santo Ovídio, a condicionar a A1, sentido Gaia-Porto, depois a BCI pior de Bonjoia para a A3 e de Francos para a Ponta Rábida e a AEP em ambos os sentidos. Em Lisboa, acidente em São João da Talha, na A1, Lisboa-Alverca, com as filas desde o Prior Velho Sacavém, a segunda circular entre as Torres e o Relógio, em ambos os sentidos, e a ponte 25 de Abril, com paragens em Sete Rios para Almada, com informação de um caminhão avariado em Alcântara. Para troca de informações, 800-2020-10, é nacional e é grátis.
0: Obrigada, Estênia, e até já. Tempo para o fim de semana, portanto, muito calor, continuamos assim, com o vento também a soprar mais forte nas terras altas, e atenção que domingo há aqui uma possibilidade de chuviscos no interior do país. Quanto às máximas para amanhã, vão dos 24 aos 42, 24 é a máxima prevista para Ponta Delgada, Funchal chega aos 27, Aveiro 29, Sines 32, Viana do Castelo, Guarda e Sagres com 34, Porto 35, Faro 36, Bragança 37, Vila Real, Viseu, Leiria e Setúbal 30, Coimbra e Lisboa chegam aos 39, Castelo Branco e Porto Alegre 40, Beja 41 e Braga, Santarém e Évora amanhã com a máxima mais alta vão chegar aos 42 graus. Eu sou a Elsa Teixeira, boa tarde, obrigada pela companhia, cuidado com o calor, beba muita água, já sabe que é a melhor forma de se hidratar. Já vamos ter também aqui a Sandra Braga Fernandes com uma nova edição de Como Se Costuma Dizer, hoje com a expressão Quem se desculpa se acusa. Já tinham ouvido?

0: Das 5 da tarde, está na hora de aprendermos mais qualquer coisa com a Sandra Braga Fernandes.
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2: Quem se desculpa, se acusa. É uma expressão antiga e afiada, usada para dizer que uma explicação espontânea pode soar como confissão. Ou seja, quando alguém se justifica sem que ninguém o tenha acusado, pode parecer que está a tentar proteger-se de uma culpa já sentida ou percebida. A raiz da ideia vem de uma expressão em latim que se lê como desculpa não pedida, acusação manifesta. A fórmula circulou na tradição jurídica e moral medieval e resume uma lógica retórica muito conhecida. Quem se apressa a negar, às vezes acaba por chamar mais a atenção para o que queria esconder. No uso atual, funciona como uma desculpa excessiva que, fora de contexto, pode levantar suspeitas, embora isso não signifique necessariamente que a pessoa tenha feito algo errado.
1: Como se costuma dizer?
0: Aprende sempre muito com a Sandra Braga Fernandes, não é? Como se costuma dizer, de volta na segunda-feira, mais ou menos a esta hora, aqui no Regresso a Casa, e também sempre disponível em podcast, onde? No Rail, obviamente. 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
0: É isso mesmo. E esta é dos Hands on Approach, chama-se My Wonder Moon, e é de longe a música da sua vida.

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Nem é muito. 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

0: Assim até refresca, digo eu. Freddie Mercury no regresso a casa da M80 com este Love Kills. Faltam 16 minutos para as 5 da tarde. Bom regresso a casa com a M80. 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Aí os Expensive Soul, o amor é mágico.
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1: Hoje está de parabéns Vince Clark, teclista dos Erasure e um dos principais compositores da banda. Mas a carreira de Vince Clark não se resume aos Erasure. Antes disso, foi parte da dupla Yazoo e também passou pelos Depeche Mode. Apesar disso, Vince Clark confessa que nunca gostou muito de ter de andar em turnê ou de dar entrevistas. Há mais música na M80 com os Erasure.

0: 5 e 2, boa tarde e bom regresso a casa. Daqui a pouco os Everything But A Girl, chama-se Missing. Primeiro, nova atualização das notícias com o Miguel Laia. Vai haver mais meios para combater os incêndios. Boa tarde, Miguel.
1: Boa tarde. Portugal ativou o Mecanismo Europeu de Proteção Civil e os acordos bilaterais com Espanha e Marrocos. O primeiro-ministro garante que não está esgotada a capacidade de combater os incêndios. Luís Montenegro diz, no entanto, que é preciso um reforço de meios.
2: Entendemos que seria mais adequado termos a disponibilidade, o reforço vindo dos nossos aliados nesta luta contra o fogo na Europa, para não termos de deslocalizar meios de umas regiões para as outras dentro do nosso território. Porque queremos que todos os meios que estão dispersos por todo o território estejam em prontidão imediata, acaso possam ocorrer necessidades nas zonas em que estão localizados.
1: O incêndio que mais preocupa as autoridades é o de Vouzela. Dura mais de 24 horas e lastrou-se aos concelhos de Oliveira de Frades, Tondela e Águeda. Pedro Araújo, oficial de operações da Proteção Civil, diz que o fogo causou 7 feridos.
3: Dois deles são de maior gravidade, envolvem 2 civis, um resultante de queimaduras, outro resultante de trauma por queda num veículo de transporte de água particular. Dos demais, bombeiros, ou seja, os restantes 5 feridos, são feridos leves, todos eles transportados ao hospital.
1: O incêndio tem 5 frentes ativas e está a ser combatido por cerca de 1000 operacionais e 8 meios aéreos. Várias aldeias foram evacuadas e não há para já danos em casas. E nesta vaga de calor, várias localidades do concelho de Almada, no distrito de Setúbal, têm sofrido com frequentes faltas de água. Mais de 1.500 pessoas assinaram uma petição pública a exigir medidas urgentes para minimizar os impactos. Pedem a divulgação pública das causas das interrupções de água e um plano de ação para resolver o problema. O Liverpool inaugurou hoje o novo memorial em Anfield, no dia em que passa 1 ano da morte de Diogo Jota e do irmão André Silva. A repórter Jess McGilvery, do grupo Bauer, do Reino Unido, ao qual pertence a M80, descreve este memorial.
4: Por esta altura, no ano passado, milhares de flores, cascóis e camisolas foram deixadas aqui, na Avenida 97. E hoje, os adeptos voltaram para prestar homenagem. O novo memorial permanente, do lado de fora de Anfield, foi feito pelos fãs. Mostra uma única flor, fundida a bronze, com a letra da famosa canção dedicada a Diogo Jota. Os adeptos também têm visitado o mural pintado numa casa ao final da rua e deixado mensagens.
1: Diogo Jota e o irmão André Silva morreram há 1 ano num acidente de viação em Espanha.
0: Obrigada, Miguel. Mais 3 minutos e voltamos a espreitar o trânsito com o Arsénio Coelho.
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0: E às 5h08, como é que estará o trânsito? Uma pergunta para o Arsénio Coelho. Alô, Arsénio, boa tarde mais uma vez.
25: Boa tarde, Elsa. E começamos por Setúbal. Está cortada a Nacional 10 em Setúbal, no Alto da Guerra, devido a um incêndio. Em Lisboa, a Ponte 25 de Abril, em Sete Rios, para a Almada, acessos já muito preenchidos. Há 5 em Caselas para a Ponte. A segunda circular com filas do relógio até a Pinamanique, onde há um acidente no início do IC19. Na A1, Lisboa, Alverca, acidente também em São João da Talha, ainda a causar filas em Sacavém. A Ponte Vasco da Gama, já com trânsito mais intenso para a margem sul, mas sem demora. No IP3 há um incêndio numa viatura em Lorvão, a condicionar o trânsito em ambos os sentidos na zona de Lorvão. No Porto, a VCI com filas da Afurada até às Antas, sentido inverso de Bonjoia para a 3 e de Francos até Coimbrões. Depois, a 28 entre a 4 e a VCI em ambos os sentidos. E em Aveiro, lembro mais uma vez, a 25 continua transitável nos dois sentidos, apesar dos incêndios das proximidades. Para troca de informações, 820-2010 é nacional e é grátis. Elsa.
0: Obrigada, Arsénio. Até já, tempo para o fim de semana. Vai ser calor. Calor, como sempre, como tem sido estes últimos dias, com o vento também que vai continuar a soprar forte nas terras altas, mas domingo há aqui uma novidade. Pode eventualmente chuviscar no interior do país. As máximas para amanhã começam nos 24 graus, é a previsão para Ponta Delgada, Funchal 27, Aveiro 29, Sines 32, Viana do Castelo, Guarda e Sagres com 34, Porto 35, Faro 36, Bragança 37, Vila Real, Viseu, Leiria e Setúbal chegam aos 38, depois Coimbra e Lisboa com 39, Castelo Branco e Porto Alegre 40, Beja 41 e Braga, Santarém e Évora com uma máxima de 42 graus.

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1: É isso mesmo, consigo até às 7 da tarde. Depois das 7 arranca um novo programa da M80, chama-se M80 Sunset. São 5h10, hoje é sexta-feira, por isso não há baladas, porque queremos ritmo, mas continuo a querer jogar consigo ao Que Música É Esta, um jogo muito giro. Jogamos depois das 5h20. É isso mesmo.
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1: Agora, Missing, os Everything But A Girl. Boa tarde e bom regresso a casa com a M80.

0: Boa tarde, está a ouvir M80, são 5h22, eu sou a Elsa Teixeira e se é muito fã de rock, tenho uma boa notícia para si. Este fim de semana só vai ouvir rock na M80, vai ser um fim de semana muito especial e obviamente que também temos uma rádio digital especialmente pensada para si, chama-se M80 Rock e está em m80.pt e no Rayo. Top Loader, já a seguir.
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0: mesmo antes de ouvir Top Loader, está na hora.
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0: São 5h24, vamos lá começar este jogo que costuma dar cabo da sua cabeça, mas em bom, espero. Eu passo um segundo de uma música e hoje até são dois. É mesmo aquele início da música. O suficiente para me dizer que música é que é e quem é que canta. Participa através de mensagem, manda mensagem para o WhatsApp da M80. Pode ser de voz, pode ser escrita. O número de WhatsApp da M80 é o 910-25-80-81. E a música de hoje, atenção, começa assim. Eu acho que é fácil, é uma espécie de viagem no tempo ao início da minha carreira. Vou passar outra vez. Pronto, o que é que lhe parece? 910-25-80-81. Enquanto isso, Dancing in the Moonlight, Top Loader na M80.

0: E depois dos Top Loader, começamos aqui a ouvir alguns palpites do que música é esta. Vou mostrar a música novamente. Começa assim. Eu acho a música espetacular e também acho que, se calhar, talvez tenha passado demasiado tempo.
1: Boa tarde, Elsa. Olá, muito tente a todos os ouvintes. Aqui é Miguel Balbina, de Linda a Velha. Quanto à música de hoje, isso está-me a fazer lembrar Miguel Ângelo, só eu te posso ajudar, que se não estou em erro do filme Zona J. Continuação, boa tarde para todos. Beijinhos, abraço e bom fim de semana.
0: Obrigada. Já vamos ouvir mais alguns palpites? Para já avançamos para o trânsito para saber como é que está esta hora, onde é que para. Arsénio Coelho, conta-nos tudo.
2: Agora um acidente no início da ponte Vasco da Gama, Lisboa-Montijo, a condicionar já os acessos norte à ponte Vasco da Gama. Não mantém-se o acidente em São João da Talha, Lisboa-Alverca, o trânsito parado em Sacavém. A segunda circular com filas do relógio até Pina-Manique, sentido inverso da zona comercial até o radar do aeroporto. A ponte 25 de Abril, com muita demora em Sete Rios para Almada, acessos muito preenchidos. Há 5 em Caselas para a ponte. Em Setúbal está cortada a Nacional 10 no Alto da Guerra, devido a um incêndio. No Porto, há um de Coimbrões até às Antas, com trânsito lento, e depois da Ponte do Freixo até a Vintes, onde há um acidente, sentido Porto Gaia, sentido inverso de Oliveira do Douro até à 3 e da Perlada até Coimbrões, e há 28 de Exponor até à VCI, com informação agora de um acidente na Ponte Lessa, também em direção ao Porto. Em Aveiro, há 25, continua transitável em ambos os sentidos. Para troca de informações, 800 20 20 10. Elsa.
0: Obrigada, Arsénio, até já. 5:30, temos um fim de semana pela frente com muito calor e também com o vento que continua a soprar muito forte nas terras altas. Domingo pode eventualmente chuviscar no interior do país. Não é uma certeza, mas é uma possibilidade. As máximas para amanhã começam nos 24 graus. Esta é a máxima prevista para Ponta Delgada, Funchal 27, Aveiro 29, Sines 32, Viana do Castelo, Guarda e Sagres com 34, Porto 35, Faro 36, Bragança 37, Vila Real, Viseu, Leiria e Setúbal com 38, Coimbra e Lisboa chegam aos 39, Castelo Branco e Porto Alegre com 40, Beja 41 e Braga, Santarém e Évora amanhã com a máxima mais alta, 42 graus.
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0: Vamos lá tentar responder a esta pergunta.
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0: Para já sabemos que começa assim. O Ivo acha que é Nothing Compares to You, da Sinéad O'Connor, e o Salvador Acácio diz certeza absoluta e depois escreve só Nothing Breaks Like a Heart. E o que é que acha, Mafalda?
4: Olá, boa tarde, eu sou a Mafalda de Lisboa e não tem nada que enganar, é Fingertips, A Picture of My Home. Boa tarde, beijinhos.
0: Beijinho.
5: Olá, Elsa, aqui fala o Paulo do Porto, uma vez mais, na tentativa desesperada de acertar num tema. E isto parece-me Expensive Song. Sabes bem.

0: Epá, não me lembro da letra, mas eu acho que é isto. Por favor, diz-me que é isto. Bom fim de semana a todos, bom regresso a casa. Beijinhos e abraços.
1: É esse o espírito. É assim, não posso já confirmar ou não este palpite, mas mais daqui a pouco. Vamos ouvir aqui o Zé Miguel.
2: Olá, M80. Boa tarde. Nós achamos que a música
3: a cantora é Madonna.
2: Mas a música nós não sabemos. Beijinhos grandes.
3: Aqui é o Xavier e Zé Mário.
1: E o pai deve ser o Zé Miguel. Bom, a música começa assim. Não sei se estes palpites ajudaram, dificultaram. 910 25 80 81. Continua a enviar mensagens com o seu palpite. Esta é da Taylor Dane, chama-se Tell It To My Heart. Boa tarde, bom regresso para casa com a 80.

0: semana e, se tudo correr bem, não vai trabalhar, não é? E vai poder aproveitar bem o seu fim de semana. É por isso que à sexta-feira temos esta energia extra na música. Eu sou a Elsa Teixeira, está a ouvir o Regresso a Casa da M80 e estamos a jogar ao Que Música é Esta? Será que já consigo perceber, afinal, que música é esta? Vamos tentar perceber.
1: Olá, boa tarde, M80.
0: Olá.
1: Daqui fala Marcos Santos e a música que está em palpite aí, Freddie Mercury, Living on My Own. Obrigada, boa tarde.
0: Beijinho. Já o Tiago Rocha acha que é o Richard Marx com Hazards. E agora?
2: Elsa, eu sei quem é. São os Expensive Sold com a música de 13 Mulheres. Yes, hoje acertei.
0: Será a Filipa?
3: Olá, Elsa.
0: Olá.
3: Hoje, olha, eu acho realmente que é Expensive Sold com 13 Mulheres. Um beijinho para todos.
0: Beijinhos. Também ouvi há bocado alguém a dizer que era 14 mulheres. Bom, 13, 14, não sei se são os Expensive Soul ou não. Já ouvimos aqui vários palpites e este jogo engana muito, não é? 910, 25, 80, 81, diga-me que música é esta. Esta não, aquela que mostrei há pouco. Esta é do Sétima Legião. Por quem não esqueci? Boa tarde, bom regresso a casa e cuidado com o calor.

0: já ao NEM 80, a 19 minutos das 6 da tarde. E agora, que música é esta? Vamos começar aqui pelo João.
1: Boas, boas, boas, M80, daqui é o João Santos de Lisboa. E para mim a música também é a Hazard, do Richard Marx. Boa tarde a todos.
0: Beijinho.
2: Olá, boa tarde, M80. Aqui Carla Romana e Alexandre Palma, entre Arraiolos e Vila Nova de Cacela. E esta música é o Nothing Breaks Like a Heart. Bom fim de semana, um beijinho grande a todos.
0: Beijinho.
3: Olá, Elsa, olá, M80.
0: Olá.
3: Bem, eu esta música da Mars de Macy Gray, eu acho que não é, tenho quase certeza que não é, mas é de alguém daquela época, quase certeza. Qualquer das maneiras, e mandar cumprimentos à minha colega Liliana, que ficou a última a trabalhar hoje.
0: Oh, coitadinha.
3: Eu prometi que ia dar um beijinho. Portanto, um bom fim de semana para todos e boas férias.
0: Obrigada e beijinho à Liliana, que ficou lá sozinha, coitadinha.
4: Boa tarde, Elsa.
0: Olá.
4: Isso é certamente Pet Shop Boys, Disappointed. Boa tarde.
0: E depois temos aqui a Raquel a perguntar, será a Shut Up dos Black Eyed Peas? Também gosto muito dessa música. Se é ou não... Começa assim. 910 25 80 81. Ainda tem 3 minutos para enviar o seu palpite por mensagem de voz ou mensagem escrita.
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0: Faltam 15 minutinhos, quase 14, para as 6 da tarde. Está na hora de respondermos a esta pergunta.
1: Que música é esta?
0: Começa assim. Temos aqui um Paulo Fernandes, não o nosso, mas de Queluz, a achar que é Modern Talking com You're My Heart, You're My Soul. E depois temos aqui alguém com toda a certeza.
2: Oh, Elsa, boa tarde.
0: Olá.
2: Sem dúvida alguma que é Macy Gray. Tenho a certezinha, certezinha, certezinha, certezinha. Yeah, Macy Gray. Estou nessa, quase de certeza. Quase que apostava a minha unha grande do dedo mindinho da mão direita. Quase que apostava. Um beijinho, bom fim de semana. Daqui é a Rossana de Coimbra, um dia feliz.
0: Beijinho, obrigada, bom fim de semana. O Carlos Quintela também aposta em Fingertips com Picture of My Own. Também gosto muito dessa música.
3: Olá, boa tarde, fala o Joaquim de Évora.
0: Olá.
3: E a minha ideia sobre esta música é que continua a ser ou é uma das melhores, ou mesmo a melhor, dos Expensive Soul. Chama-se 13 Mulheres e é das poucas músicas da minha vida que eu não consigo ouvir apenas uma vez. Quando vou no carro e ouço a música, tenho que repetir a música para ouvir de novo. É uma das poucas que me acontece isso. Obrigado, boa tarde.
0: Obrigada. Então, e se não for? Vamos deixar que esta grupeta confirme.
4: Oh, bom dia, 80. Daqui fala Martim Francisco.
5: O Luís Francisco.
6: E Rafael Maria Pinto Freixo.
7: E somos de Louros. E a música de hoje é...
5: Expensive Soul.
7: 13 Mulheres.
5: Bom fim de semana.
7: Bom fim de semana. Beijinhos.
0: Bom fim de semana. Aqui estão os Expensive Soul. É uma bela música, de facto. Mas eu só vou tocar uma vez, está bem? Chama-se 13 Mulheres e é de longe a música da sua vida.

0: a gente a acertar. Bastaram 2 segundos, normalmente só passo 1, mas pronto, hoje fui mais... mais querida e passei 2. Mas o que gosto mesmo é de ver a alegria depois, as mensagens que eu recebo depois, quando o palpite está certo.
1: I knew it! Aí está! Lindo, lindo, lindo! E na volta, ainda voltas para mim! Oh yeah!
0: Lá está, o espírito certo. Para entrar no seu fim de semana, aqui está mais uma dos Earth, Wind & Fire, chama-se September. É de longe a música da sua vida, ponha mais alto que esta arrebita. Mesmo que ainda lhe falte algumas horas de trabalho, esta vai ajudar. Boa tarde, bom fim de semana, já se pode dizer, não é?

0: Estamos mesmo em cima das 6 da tarde. Boa tarde e bom regresso a casa. Daqui a pouco voltamos à música com os Pet Shop Boys. Para já avançamos para as notícias. Nova atualização com Miguel Laia e começamos pelos incêndios em Portugal. Boa tarde, Miguel.
1: Boa tarde. Um incêndio está a destruir zona de mato na freguesia de São Sebastião, no concelho de Setúbal. O alerta foi dado por volta das 2 da tarde para um fogo na estrada do Vale da Rosa. Começou num veículo e passou, entretanto, para o mato. Neste momento há casas em risco e a GNR está a retirar pessoas. Segundo avança a Proteção Civil, no local estão cerca de 160 operacionais, apoiados por 4 aeronaves. E a dar trabalho está também um incêndio em Vozela, que se alastrou aos concelhos vizinhos de Oliveira de Frades, Tondela e Águeda. O fogo tem 5 frentes ativas de difícil combate. No terreno estão cerca de 1.100 operacionais e 13 aeronaves. Pedro Araújo, oficial de operações da Proteção Civil, fala em aldeias que merecem maior atenção.
2: Nomeadamente na zona de Cacelhas, na zona de Águeda e também na zona de Vozela, no concelho de Vozela. A proteção às habitações tem sido uma prioridade para os bombeiros e até ao momento não temos conhecimento que tenham havido danos no edificado, ou seja, nas habitações por onde este incêndio tem passado.
1: Este incêndio está ativo há mais de 24 horas e já causou 7 feridos. Entre eles estão 2 civis com ferimentos graves e 5 bombeiros com ferimentos leves. E esta tarde, Portugal ativou o Mecanismo Europeu de Proteção Civil e os acordos bilaterais com Espanha e Marrocos. O primeiro-ministro garante que não está esgotada a capacidade de combater os incêndios. Luís Montenegro diz, no entanto, que é preciso um reforço de meios.
3: Entendemos que seria mais adequado termos a disponibilidade, o reforço vindo dos nossos aliados nesta luta contra o fogo na Europa, para não termos de deslocalizar meios de umas regiões para as outras dentro do nosso território. Porque queremos que todos os meios que estão dispersos por todo o território estejam em prontidão imediata, acaso possam ocorrer necessidades nas zonas em que estão localizados.
1: Declarações no final do Conselho de Ministros que decorreu em Guimarães. Nesta vaga de calor, várias localidades do Conselho de Almada, no distrito de Setúbal, têm sofrido com frequentes faltas de água. Mais de 1.500 pessoas assinaram uma petição pública a exigir medidas urgentes para minimizar os impactos. Pedem também a divulgação pública das causas das interrupções de água e ainda um plano de ação para resolver o problema.
0: Obrigada, Miguel. São 6:02. Antes da música, temos informações de trânsito com o Stanley Coelho. É daqui a 3 minutos.
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2: 6:06, boa tarde e bom regresso a casa. Será que há incêndios a complicar o trânsito? Arsénio Coelho, boa tarde.
3: Elsa, há um incêndio nesta altura, mas numa viatura, precisamente na A25, antes da saída para Vozela, que está a condicionar o sentido Aveiro-Viseu, antes da saída para Vozela, na A25. Depois a VCI com as filas da Ponta Rábida até às Antas, sentido inverso do Freixo até à 3 e da Perlada até à Rábida, e a A28 entre a A4 e a VCI em ambos os sentidos. Em Lisboa mantém-se o acidente no início da Ponte Vasco da Gama, Lisboa-Montijo, a condicionar os acessos norte. Na A1 há dois acidentes entre Sacavém e São João da Talha, um em cada sentido, a condicionarem o trânsito. Uma avaria no túnel do Grilo Odivelas-Sacavém, a segunda circular pior de Benfica até às Calvanas, a ponte 25 de Abril em Sete Rios para Almada, acessos muito preenchidos, a 5 em Caselas para a ponte, a 2 também de Almada até às Amoreiras, Almada-Lisboa, e mais a sul temos informação de um acidente na A2, perto da área de serviço de Alcácer do Sal, no sentido Algarve-Lisboa. Para troca de informações, 800 20 20 10, é nacional e é grátis. Elsa.
2: Obrigada, Arsénio, até já, são 6:07. Espreitamos também o tempo para o fim de semana e sim, continuamos com muito calor e com o vento que continua muito forte nas terras altas e a dificultar o trabalho dos bombeiros. Domingo há aqui uma possibilidade de chuviscos no interior do país, mas ainda assim calor, demasiado calor. A máxima mais alta é de 42 graus amanhã, está prevista para Braga, para Santarém e também para Évora, Beja com 41, Castelo Branco e Porto Alegre 40, Coimbra e Lisboa 39, Vila Real, Viseu, Leiria e Setúbal com 38, Bragança 37, Faro 36, Porto 35, Viana do Castelo, Guarda e Sagres com 34, Sines 32, Aveiro 29, Funchal 27 e a máxima mais baixa está prevista para Ponta Delgada e é de 24 graus.

0: Boa tarde, são 6:08, ainda se trabalha muito por aí, ainda tem muitas horas de trabalho ou já está a olhar para o fim de semana. Ou quem sabe para umas férias, não é? Aqui na M80, à sexta-feira, o ritmo é outro, muito mais animado, e hoje estreia um novo programa a partir das 7 da tarde. Já lhe vou falar mais com mais pormenores sobre isso.
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0: Para já, seguimos a música com os Pet Shop Boys. Chama-se West End Girls e aposto que está aí na lista das suas preferidas. Bom fim de semana!

seu Jorge, no regresso a casa da M80. Boa sexta-feira, está aí o fim de semana, mesmo à espreita, que bom, não é? São 6h17, boa tarde, eu sou a Elsa Teixeira. Está calor, um calor que não se aguenta, e obviamente que a M80 também tinha de entrar neste modo verão. E hoje estreia um novo programa, é a banda sonora certa para o seu final de tarde. Chama-se M80 Sunset, é uma hora de música misturada pelo nosso Jay Lyon. É só preparar a sua bebida e vá, ir para a varanda, curtir o som. A festa começa depois das 7. Pode ser? Vai sentir-se muito happy. Isto era só para fazer uma ligação parva com esta música. Shiny Happy People, R.E.M. com Kate Pearson. Boa tarde, está a ouvir o Regresso a Casa da M80 e espero que esteja tudo bem por aí. Eu sou a Elsa Teixeira.

0: Eu espero que neste momento esteja de viagem, a caminho de umas belas férias, ao som de um fim de semana num sítio espetacular. E ainda bem que escolheu a M80 como banda sonora. São 6h21, bom regresso. Neste caso, bom regresso a casa, mas no seu caso, bom regresso de férias. Não sei. Bom, eu estava aqui a pensar que os miúdos estão de férias, não é? 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Este jogo resulta quando eles ouvem a mesma história muitas vezes, que os miúdos gostam disso, não é? 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Os Coming Arts estão prontos a tocar, é já a seguir.
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0: Adoro esta música. E foi assim com os Nena que chegámos às 6:30 da tarde. És-me aquela hora boa de espreitarmos novamente o trânsito com o Arsénio Coelho. Alô, Arsénio, boa tarde. Estás por aí, Arsénio?
1: Boa tarde. E agora com um acidente em Gaia, na A20, na zona de A20s, a causar filas desde a ponte do Freixo, ainda havia saído de Bessa Leite até às Antas, de Bonjoia para a 13 e da Perlada até à Ponta Rábida e da Ponte Lessa até à AVCI. Incêndio numa viatura na A25, na zona de Cambra, a condicional sentido Aveiro-Viseu. Em Lisboa, a ponte 25 de Abril, mantém-se em 7 Rios para Almada, acessos muito preenchidos. Há 5 de Miraflores para a ponte 25 de Abril, há 2 também de Almada até às Amoreiras, a ponte Vasta Gama com acidente resolvido no início do tabuleiro, a condicionar ainda bastante os acessos norte, a Caril do túnel do Grilo para Sacavém, a segunda circular de Benfica até às Calvanas, sentido inverso do relógio até Pinamanique, o IC19 pior da Damaia também até Pinamanique e na A2 há um acidente junto à área de serviço de Alcácer do Sal a condicionar o sentido Algarve-Lisboa. Para troca de informações, 800-2020-10. Elsa.
0: Obrigada, Arsénio. Já voltamos a espreitar o trânsito daqui a meia hora. Para já voltamos para o fim de semana. Vai estar muito calor, sim. Continuamos com este calor infernal e com o vento que sopra mais forte nas terras altas. Domingo, aparentemente, pode chuviscar no interior do país e também pode trovejar. Quanto às máximas para amanhã, vão dos 24 aos 42 graus. 24 é a máxima prevista para Ponta Delgada, Funchal 27, Aveiro 29, Sines 32, Viana do Castelo, Guarda e Sagres com 34, Porto 35, Faro 36, Bragança 37, Vila

Coimbra e Lisboa 39, Castelo Branco e Porto Alegre 40, Beja 41 e depois Braga, Santarém e Évora, os campeões, com a máxima mais alta, 42 graus. Ai, boa sorte. Já sabe que estamos em modo sexta-feira, sexta-feira mais, com mais música, mais energia, aquela energia certa para entrar no seu fim de semana.

E claro que esta tinha de estar na lista. Os Tribalistas com Já Sei Namorar, depois avançamos para Tina Turner e a seguir I Like to Move It. Boa tarde e bom regresso a casa com a M80.

É mesmo este o espírito, I like to move it, na M80, e também vai ser o mood da festa dos 19 anos da M80. O David Fonseca é o nosso convidado, falou sobre isso ontem nas manhãs da M80. Se quiser, depois pode ver a atuação do David Fonseca nas nossas redes sociais e em M80.pt. Mas para além do David Fonseca, claro que vai haver música para dançar. As músicas da sua vida. What?

0: 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Daqui a pouco a playlist da Wanda, versão Best Of.
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1: Hoje trago-lhe Louis Allen Reed, nascido em Brooklyn, Nova Iorque, 2 de março de 1942 e falecido a 27 de outubro de 2013. Foi um músico e compositor norte-americano que, juntamente com John Cale, fundou a banda produzida pelo artista Andy Warhol, os Velvet Underground. The Velvet Underground and Nico foi o álbum de estreia da banda e tinha na capa aquela famosa banana que eu acho que toda a gente conhece. Mas não é da carreira de Lou Reed com os Velvet Underground que trago hoje uma música, mas sim da sua carreira a solo e uma das minhas preferidas, Dirty Boulevard. É uma canção de 1989 do álbum New York e que fala sobre o contraste entre os pobres e os ricos na cidade de Nova York. É na verdade a única música de Lou Reed que tenho na minha playlist e acho que é porque gosto desta forma de cantar meio inexpressiva mas inconfundível de Lou Reed. Dirty Boulevard, hoje na minha playlist.

da banda. Ai, da banda. Por isso da banda. Não, da banda. É com Lou Reed, estamos em modo best of, com as edições mais ouvidas por estes dias nas plataformas do podcast e obviamente também no Rail, onde está também a playlist da banda. 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A caminho das 7 da tarde, faltam uns 6 minutos, um só céu, os Delfins. Bom fim de semana com a M80.

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0: 7:02, boa tarde com a M80. Já falta muito pouco para estrearmos o novo programa aqui na M80. Para já temos notícias. Nova edição do Miguel Laia e há mais um avião a combater os incêndios. Boa tarde, Miguel.
1: Boa tarde. A Espanha já disponibilizou um dos dois aviões Canadair pedidos por Portugal para ajudar no combate aos incêndios. A Portugal pediu também uma equipa da Unidade Militar de Emergências à Espanha e ainda dois aviões Canadair a Marrocos. O primeiro-ministro anunciou esta tarde a ativação dos acordos bilaterais com a Espanha e Marrocos, também a ativação do Mecanismo Europeu de Proteção Civil.
2: Entendemos que seria mais adequado termos a disponibilidade, o reforço vindo dos nossos aliados nesta luta contra o fogo na Europa, para não termos de deslocalizar meios de umas regiões para as outras dentro do nosso território. Porque queremos que todos os meios que estão dispersos por todo o território estejam em prontidão imediata, acaso possam ocorrer necessidades nas zonas em que estão localizados.
1: Um dos incêndios que está a preocupar é na freguesia de São Sebastião, no concelho de Setúbal. O fogo está a destruir zona de mato desde as 2 da tarde e várias pessoas já tiveram de ser retiradas de casa. Pedro Araújo, oficial de operações da Proteção Civil, diz que há registro de 5 feridos.
3: 4 deles leves, 1 com maior gravidade. Temos o apoio do Instituto Nacional de Emergência Médica com um helicóptero para evacuar o bombeiro foi grave e 4 bombeiros, como disse, feridos leves, vão ser conduzidos por via terrestre para o hospital. Ardeu também neste incêndio de Setúbal uma viatura civil ligeira. No entanto, dessa viatura não há vítimas a registrar.
1: Nas imediações deste incêndio há um parque automóvel e por isso os meios estão a ser reforçados a dar trabalho. Continua o fogo em Avozela, que se alastrou aos concelhos de Oliveira de Frades, Tondela e Águeda. Há 7 feridos, 2 deles graves. Várias aldeias tiveram de ser evacuadas. O incêndio começou há quase 2 dias e mantém 5 frentes ativas de difícil combate. Começou há instantes o jogo entre Austrália e Egito dos 16avos de final do Mundial de Futebol. Mais logo é a vez de Cabo Verde defrontar a campeã argentina. O antigo jogador cabo-verdiano Carlos Cruz, conhecido por Kay, fala em sonho dourado de todos.
4: Esta geração está a realizar o sonho dourado de todos. Ter referências nacionais a brilhar na televisão cria um efeito muito especial. E todos nós jovens praticantes do futebol hão de perguntar: se eles conseguiram, por que não eu também?
1: O jogo entre Argentina e Cabo Verde começa às 11 da noite.
0: E acho que há muita gente a torcer por este Cabo Verde, não é?
1: Sem dúvida. Que é o outsider, não é?
0: E já ganhou aqui um lugarzinho no nosso coração. Obrigada, Miguel Aia, e bom fim de semana.
1: Bom fim de semana para ti também.
0: São 7:05 mais 3 minutos e voltamos a espreitar o trânsito com a Esteni Coelho.
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11: M80. 7:09, boa tarde. E esta hora, Arsénio Coelho, como é que está o trânsito? Complicado?
12: Complicado no Porto, mantém-se o acidente em A20, na A20, Porto Gaia, as filas no mercado, também no sentido inverso do mercado para a A3 e da Via Norte até à Rábida, e a A28 entre Sendim e a VCI, em ambos os sentidos. Em Lisboa, a ponte 25 de Abril, em Sete Rios para Almada, acessos muito preenchidos, A5 em Caselas para a ponte, A2 do Feijó à Almada até às Amoreiras, com acidente nas portagens e um caminhão avariado, a segunda circular das Torres até às Calvanas, a ponte Vasco da Gama com intensidade Lisboa-Montijo, mas sem informação de ocorrências. No Algarve, temos dois acidentes no IC4, no Patacão, um em cada sentido, a condicionarem também o trânsito, e no IP3, temos informação de um acidente em Parada de Gonta, a condicionar também o IP3, já perto de Viseu. Para troca de informações, 820-2010, é nacional e é grátis. Elsa.
11: Obrigada, Estênia, e bom fim de semana.
12: Bom fim de semana.
11: Obrigada. São 7:10. Temos um fim de semana com muito calor. O vento continua a soprar forte nas terras altas. As máximas amanhã vão dos 24 aos 42 graus. Ponta Delgada tem esta máxima mais baixa de 24 graus. Depois Funchal 27, Aveiro 29, Sines 32, Viana do Castelo, Guarda e Sagres 34, Porto 35, Faro 36, Bragança 37, Vila Real, Viseu, Leiria e Setúbal com 38, Coimbra e Lisboa 39, Castelo Branco e Porto Alegre chegam aos 40, Beja aos 41 e depois Braga, Santarém e Évora, os campeões das temperaturas altas, com a máxima mais alta, 42 graus. Eu sou a Elsa Teixeira, está na hora de estrear um novo programa aqui na M80. A partir de hoje, à sexta-feira, vai ser sempre assim, a partir das 7, chama-se M80 Sun 7, Sun de Sol, 7, porque é a hora. É uma hora de música misturada pelo nosso Jay Lyon. É o mood certo para esta hora do dia. Bom fim de semana.
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3: Boa noite. Foi ativado o nível laranja do Plano Nacional de Preparação e Resposta Sazonal em Saúde. A decisão foi anunciada esta tarde pela Direção-Geral da Saúde, numa altura em que o país está a ser afetado por uma onda de calor. A Ministra da Saúde pediu à população mais vulnerável que fique em casa.
4: Há aqueles que são os nossos séniores, que são mais velhos, aqueles que têm 75 ou mais anos, que é onde o risco é maior. Naturalmente que para todos, por favor, procurem ficar em casa, por favor, estejam em ambientes, se for possível, mais frescos, não se exponham a estas temperaturas, bebam água, mesmo que não tenham sede.
3: Ana Paula Martins pediu também à população que siga as indicações das autoridades. Espanha já disponibilizou um dos dois aviões Canadair pedidos por Portugal para ajudar no combate aos incêndios. Portugal pediu também uma equipa da Unidade Militar de Emergências à Espanha e ainda dois aviões Canadair a Marrocos. O primeiro-ministro anunciou esta tarde da ativação dos acordos bilaterais com Espanha e Marrocos, também a ativação do Mecanismo Europeu de Proteção Civil. E nesta altura são vários os incêndios que estão a preocupar as autoridades. Um deles é na freguesia de São Sebastião, no concelho de Setúbal. O fogo está a destruir zona de mato desde as 2 da tarde e várias pessoas já tiveram de ser retiradas de casa. Pedro Araújo, oficial de Operações da Proteção Civil, diz que há registro de 5 feridos.
5: 4 deles... leves, com maior gravidade. Temos o apoio do Instituto Nacional de Emergência Médica com um helicóptero para evacuar o bombeiro feito grave e 4 bombeiros, como disse, feridos leves, vão ser conduzidos por via terrestre para o hospital. Ardeu também neste incêndio de Setúbal uma viatura civil ligeira. No entanto, dessa viatura não há vítimas a registrar.
3: Nas imediações deste incêndio há um parque automóvel e por isso os meios estão a ser reforçados. A dar trabalho continua o fogo em Vozela, que se alastrou aos concelhos de Oliveira de Frades, Tondela e Águeda. Há 7 feridos, 2 deles graves. Várias aldeias tiveram de ser evacuadas por causa deste fogo ativo há quase 2 dias. Subiu para 89 o número de portugueses luso-descendentes mortos na sequência dos sismos da Venezuela. Há ainda 60 portugueses desaparecidos, segundo fonte do Ministério dos Negócios Estrangeiros. O Egito está a vencer ao intervalo a Austrália por 1-0 em jogo dos 16avos de final do Mundial de Futebol. Mais logo às 11 da noite há jogo entre Argentina e Cabo Verde.
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5: Boa noite, está no ar o M80 Rock Party. Já sabem que este é um programa que pode ser ouvido tanto no FM, na M80 FM, mas também na M80 Rock, a nossa rádio web que tem 24 horas de rock. Se por acaso gosta de rock, tem aqui um bom sítio para ouvir todos os dias a nossa rádio web M80 Rock. Está também disponível este programa para ouvir as vezes que quiser e à hora que quiser no Rail. No Rail está tudo aqui. Para já, vamos começar assim de uma forma diferente esta emissão com Beastie Boys para os escolhidos para abrir a edição de hoje e depois U2 com Hold Me, Thrill Me, Kiss Me, Kill Me. Bem-vindo.
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0: Daqui a pouco o grande Robert Palmer com Simply Irresistible no M80 Rock Party.
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M80 este original Thin dos NXS a rodar no M80 Rock Party. 1984, o álbum The Swing, que trazia a ribalta os australianos NXS, produção curiosamente de um artista que nada tem a ver com o lado mais rock. Estamos a falar de Nile Rodgers, guitarrista dos Chic, que deu este som ao tema dos NXS. Viajamos mais uns anos para 1989, agora para ouvir Michael Morales, este Look Into My Eyes no M80 Rock Party. Boa sexta-feira.

0: começámos a sequência em 1989, sequência deste M80 Rock Party, e terminamos precisamente em 1989 com este Baby I Don't Care, boa memória, com Transvision Vamp no M80 Rock Party. Daqui a pouco, a Solo celebrou esta semana aniversário. Deborah Harry vai estar aqui com I Want That Man.
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1: O país está em situação de alerta, vários incêndios têm afetado o país, por isso mesmo o governo ativou hoje o mecanismo europeu de proteção civil e os acordos bilaterais com Espanha e Marrocos. Assim explicou o primeiro-ministro Luís Montenegro.
2: Entendemos que seria mais adequado termos a disponibilidade, o reforço vindo dos nossos aliados nesta luta contra o fogo na Europa, para não termos de deslocalizar meios de umas regiões para as outras dentro do nosso território. Porque queremos que todos os meios que estão dispersos por todo o território estejam em prontidão imediata, acaso possam ocorrer necessidades nas zonas em que estão localizados.
1: Entretanto, Espanha já disponibilizou um dos 2 aviões Canadair solicitados por Portugal. O incêndio de Vozela é um dos maiores, dura quase 2 dias, registra pelo menos 7 feridos, 2 deles com ferimentos graves. Em Setúbal, um incêndio em Vale da Rosa obrigou à evacuação de casas, registra também pelo menos 5 feridos, 1 deles grave. Foram adiadas a divulgação dos resultados dos exames do ensino secundário e a segunda fase dos exames nacionais devido a dificuldades informáticas. Os resultados serão afixados a 17 de julho e a segunda fase dos exames nacionais do ensino secundário será a 20 de julho. Portugal vai enviar para a Venezuela 2 aviões com mais de 20 toneladas de ajuda humanitária e 2 ambulâncias equipadas. Devem seguir viagem no início da próxima semana. Hoje foi também dia de homenagem a Diogo Jota e André Silva. 1 ano depois da morte dos irmãos, o Liverpool inaugurou um novo memorial em Anfield, o local onde há 1 ano milhares de pessoas depositaram flores. Hoje é dia também de Euromilhões. Conheça a chave vencedora no nosso site. Boa noite, bom fim de semana.
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1: Está no ar mais uma parte do M80 Rock Party. Seja bem-vindo. Temos Scorpions, No One Like You. Eles vão estar em Portugal mais uma vez e com o apoio da M80. Toda a informação está no nosso site M80 Rock Party. Depois vamos juntar Panamá, os Van Halen. Bem-vindos. 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
1: Daqui a pouco, Status Quo e David Bowie.
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É mesmo caso para dizer oh yeah. E foi assim que os Blur incendiaram os anos 90, 2 minutos de pura adrenalina, um uhul que conquistou o mundo e continua a levantar qualquer festa. Mas no M80 Rock Party não tiramos o pé do acelerador. Agora recuamos até 1988 para um dos maiores hinos do glam rock. Ponha o volume no máximo porque os Poison de Bret Michael garante-se que Nothing But A Good Time é tudo o que precisamos. Estão prontos? Então vamos.

0: daqui a pouco, para os góticos e não só, Sisters of Mercy.
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pela passagem dos U2 neste M80 Rock Party. Agora acabam de nos levar para as alturas Elevation. Mas agora é tempo de mudar o rumo. Vamos entrar no lado mais intenso e alternativo do rock dos anos 90. Mike Patton e os seus muchachos que garantiram o regresso este ano. Ele que assume o comando dos Faith No More. Mostram que continuam a ser uma das bandas mais influentes da sua geração. É para aumentar o volume. Aí está a Midlife Crisis no M80 Rock Party.

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Bem-vindos para mais uma hora do M80 Rock Party. Está na altura de ligar de novo as guitarras, subir o volume e esquecer o resto do mundo. Está a começar mais uma hora do M80 Rock Party, onde são entre os grandes clássicos de rock. E para abrir esta hora em grande, um tema que continua a incendiar palcos por todo o mundo, festas por todo o mundo, Bon Jovi, You Give Love a Bad Name. 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

0: para além do YouTube.
1: Outra dupla passagem, mas para os In Excess agora, este Mystify. Está à altura de ouvirmos a banda de Michael Stipe, este Losing My Religion, a iniciar uma sequência que vai ter ainda Goodbye Stranger, Supertramp, e relembramos Point of View, os grandes D.A.D. no M80 Rock Party.

0: 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Daqui a pouco voltamos com mais música. Vamos até 1993 relembrar o álbum Heavenly Bodies dos Jeannie Loves Jezebel, para ou relembrar também Josefina.
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1: É verdade, mas nesta altura é aquele momento em que acalmamos, fechamos o set de rock com uma balada para dançarmos agarrados de preferência. Every Bit of My Heart foi escolhida para hoje, o grande Rod Stewart. Até para a semana.

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